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3: E assim caminhamos juntos nesta madrugada com muita música. É tão bom ter a sua companhia aí desse lado. Boa noite, seja bem-vindo à Tágide, a rádio dos bons velhos tempos.

Se só agora chegou à nossa companhia, saiba que já iniciámos a viagem de hoje até às 4 da manhã, aqui na Rádio Tágido. Eu sou o Marco Pereira e faço-lhe companhia, como sempre, todos os dias neste horário. Seja muito bem-vindo.

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3: Está a trabalhar na nossa companhia, sabe que é um prazer poder levar até si estas músicas que certamente ajudam a que a noite corra melhor. Eu, pela minha parte, tenho todo o gosto em passá-las para si. Fique aí comigo e tenha uma ótima noite com a Tágide. Bom fim de semana.

0: Olá, eu sou o Marco Pereira e estou consigo aqui nas madrugadas da rádio até às 4 da manhã em radiotágito.pt. Boa noite, faça-me companhia aí desse lado.
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1: Se a sua vida tem uma música, pode ter a certeza que a qualquer momento a vai ouvir aqui na Tágida. Espero que a playlist que escolhi para esta noite seja mesmo do seu agrado. Deixe-se ficar desse lado connosco.

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5: Boa noite. Seja bem-vindo às madrugadas da rádio em radiotagido.pt. Eu sou o Marco Pereira e tenho muito gosto em fazer-lhe companhia até às 4 da manhã. Fique por aí comigo.

0: E assim acontece nas madrugadas da Tágide, irmos lá atrás no tempo buscar grandes músicas. Eu diria até as melhores músicas de sempre. É aqui, na Rádio dos Bons Velhos Tempos, que pode ouvir todas as músicas da sua vida. Eu sou o Marco Pereira e desejo-lhe uma noite fantástica na nossa companhia.
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0: E assim caminhamos juntos nesta madrugada com muita música. É tão bom ter a sua companhia aí desse lado. Boa noite, seja bem-vindo à Tágide, a rádio dos bons velhos tempos.
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0: Boa noite, seja muito bem-vindo. Está a ouvir a Rádio Tágide, aquela que lhe dá a ouvir grandes recordações. Obrigado pela sua companhia nas madrugadas da rádio. Bom fim de semana.

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É aqui que pode ouvir todos os dias, a qualquer hora, aquelas músicas que nos transportam até outros tempos. À nossa juventude, talvez, que nos põe um sorriso na boca e o pensamento lá longe, que tem o poder de nos trazer um bocadinho de felicidade. Eu espero conseguir trazer-lhe isso esta noite. Faça-me companhia e tenha uma boa noite.

0: Olá, eu sou o Marco Pereira e estou consigo aqui nas madrugadas da rádio até às 4 da manhã em radiotágido.pt. Boa noite, faça-me companhia aí desse lado.
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5: Se recordar é viver, como se diz tantas vezes, então na Tagi do que não falta é vida. Recordamos aqui todos os dias grandes músicas e grandes cantores, muitos dos quais de quem já não se ouvia falar há muito tempo. Mas nós não esquecemos nem deixamos que se esqueça. E é tão bom recordar.

é o sabor de grandes músicas que vamos madrugada fora, aqui na emissão da Tágide, em radiotágide.pt. Tenha uma ótima noite e um grande fim de semana. Venha daí comigo até às 4 da manhã.

0: Se é a música que procuro ouvir esta noite, deixe-me que lhe diga que, modéstia à parte, preparei para hoje uma grande seleção musical. Está, portanto, no sítio certo para passar uma noite magnífica com músicas extraordinárias. Obrigado por estar connosco.
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1: Um dos maiores prazeres que tenho é poder levar até si as grandes músicas de todos os tempos que só a Tagi lhe dá a ouvir. E eu sei que também gosta. Por isso, fique por aí e faça-me companhia em mais esta madrugada na Rádio dos Bons Velhos Tempos.

0: está a trabalhar na nossa companhia, sabe que é um prazer poder levar até si estas músicas que certamente ajudam a que a noite corra melhor. Eu, pela minha parte, tenho todo o gosto em passá-las para si. Fique aí comigo e tenha uma ótima noite com a Tajid. Bom fim de semana.
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0: Seja muito bem-vindo à Rádio dos Bons Velhos Tempos. Sabe que aqui, a qualquer instante, irá de certeza tocar aquela música de tanto gosta e que já não ouvi há tanto tempo. Só em radiotagido.pt pode ouvir estas tão boas recordações. Deixe-se ficar por aí. A mim também me sabe bem a sua companhia.
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6: Quatro horas e quatro minutos. Sejam muito bem-vindos à rádio dos bons velhos tempos. Boa noite.

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Eu trago-lhe todas as noites grandes recordações. Espero que goste. Fique por aí comigo.

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0: E cá estou eu nesta viagem até às 7 da manhã aqui na Rádio dos Bons Velhos Tempos. Faça-me companhia, vai ver que vai mesmo valer a pena. Por aqui vão passando todas as músicas da sua vida.
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0: Se a sua vida tem uma música, já sabe que a qualquer instante ela irá passar aqui na Rádio dos Bons Velhos Tempos. Quantas músicas já ouviu aqui na Tágide, das quais já quase não se lembrava? Pois é, nós não deixamos que se esqueça. Basta ficar aí desse lado a fazer-nos companhia, que vai ser surpreendido a todo instante. Deixe-se ficar. Boa noite.

0: 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Fique por aí comigo.
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4: Mais uma vez, boa noite. Está com a Rádio dos Bons Velhos Tempos aqui. No final de cada madrugada passo para si muitas daquelas músicas que há tanto tempo já não havia na rádio. Eu sou Aurélio Luiz e faço-lhe companhia de segunda à sexta-feira entre as 4 e as 6 da manhã e ao fim de semana. Fico mais uma horinha consigo até às 7.
5: Vamos lá então contar a história das férias. O que é que a gente faz cada vez que a gente vai de férias? Somos todos uma grande cambada de burros. Vai tudo para o Algarve, mas eu sou o pior deles todos que eu também vou para lá. Vamos lá seguir a história então, a história das férias. O que é que a gente faz? Mete a casa dentro do carro. É o periquito, o gato, o cão, vai tudo lá dentro que a gente já não cabe. Vai tudo no outro lado, já não cabemos lá dentro.

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1: Entre as 4 e as 7 da manhã, sou eu, Aurélio Luís, quem escolhe todas as músicas que vai ouvindo por aqui. A música da sua vida ainda não passou hoje, então fique por aí comigo, porque a qualquer momento ela vai passar, de certeza. Tenha uma excelente noite com a Tajit.
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1: A sua música já passou hoje? Será que está aqui na lista que preparei hoje para si? Não se preocupe. Se não for desta, passará certamente a qualquer instante. Fique atento, deixe ficar por aí. Nós adoramos ter a sua companhia.

0: Todas as grandes músicas de sempre passam aqui na Rádio Tágide. E para este final de madrugada, trouxe uma grande seleção musical que espero seja do seu agrado. A intenção é fazer-lhe uma boa companhia e ajudar a que a sua noite seja bem mais agradável. Obrigado por me fazer companhia aí desse lado.
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4: E cá estou eu nesta viagem até às 7 da manhã, aqui na rádio dos bons velhos tempos. Faça-me companhia, vai ver que vai mesmo valer a pena. Por aqui vão passando todas as músicas da sua vida.

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Já reparou que aqui na Tásia passamos músicas que já não ouvem mais lado nenhum? Isso mesmo que fazemos, vamos lá atrás no tempo buscá-las para que as grandes músicas que nos marcaram a vida não sejam esquecidas. Obrigado por estar aí connosco, tenham um ótimo dia.

está a trabalhar, espero que o serviço esteja a correr bem e que as músicas que trouxe para passar hoje sejam uma boa ajuda para que o trabalho corra melhor. Se está a descansar, espero que esteja igualmente a gostar da seleção musical de hoje. Bom trabalho ou bom descanso.

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0: E são assim as madrugadas da rádio aqui em radiotagido.pt. Muita música e muitas recordações musicais, como já não houve em mais lado nenhum. Que bom que é recordar. Obrigado por recordar comigo aí desse lado.
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0: São já só 4 minutos que nos separam do final destas 3 horas comigo, a Aurélio Luís, aqui nas madrugadas de Tágido. Volto amanhã às 4. Volte comigo também, pois é um prazer tê-lo aí desse lado. Tenham um bom dia e até amanhã.
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3: Só na tarde lhe damos a ouvir músicas que já não ouvem mais lado nenhum. Eu escolhi um par delas para ouvirmos juntos no início de cada manhã de domingo. Fico por aí para as recordarmos juntos. 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

0: Juntos, nas manhãs da rádio, vamos ouvindo as músicas que nos marcaram a vida, que nos fazem recordar outros tempos e que em alguns casos até nos aceleram o coração. E isto só está a lhe dar a ouvir. Tenham um muito bom dia.
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0: String. E cá estou eu novamente a dar-lhe música. Sou o Luís Delgado e espero que goste das músicas que partilho consigo. Muito bom dia.
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0: Olá, eu sou o Luís Delgado e estou consigo aqui nas manhãs da rádio até às 11 da manhã deste domingo em radiotagit.pt. Bom dia e muito obrigado por estar desse lado.

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E assim acontece nas manhãs da Tajid irmos lá atrás no tempo buscar grandes músicas. Eu diria até as melhores músicas de sempre. É aqui na Rádio dos Bons Velhos Tempos que pode ouvir todas as músicas da sua vida. Eu sou o Luís Delgado e desejo-lhe uma manhã fantástica na nossa companhia.

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5: www.radiotagid.pt é onde pode ouvir a melhor música de todos os tempos. No início de cada manhã do domingo, cabe-me a mim, Luís Delgado, escolher todas as músicas que por aqui vão tocando. Obrigado por me fazer companhia desse lado. Deixe-se ficar. Tenha uma excelente manhã.

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2: E é mesmo só aqui na Tajid consegue ouvir músicas que já não tocam em mais lado nenhum. Algumas aposto que já não se lembrava delas, verdade? Então façam-nos companhia, porque ainda há muitas mais para ouvir nesta manhã. Muito bom dia.

0: Espero que lhe saiba tão bem assim ouvir as músicas que trouxe para esta manhã, como sabe a mim, passá-las e ouvi-las aqui deste lado. Foram escolhidas a dedo para lhe fazer a melhor companhia possível. Seja muito bem-vindo.
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0: Se só agora se ligou connosco, seja muito bem-vindo. Saiba que no início desta manhã de domingo na Tágide, até às 11 sou eu, Luís Delgado, quem escolhe todas as músicas que vão tocando por aqui. Tenha um grande domingo com a rádio dos bons velhos tempos.
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Está a ouvir a Tagem da Rádio dos Bons Velhos Tempos, que lhe dá a ouvir músicas intemporais, daquelas que é sempre tão bom recordar, algumas até com alguma emoção, e é por isso que lhe trago todos os dias em radiotagem.pt. Portanto, espero que goste. Muito bom dia.

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0: E se só agora chegou à nossa companhia, saiba que já iniciámos a viagem de hoje até às 9 da manhã, aqui mesmo na Rádio Tágid. Eu sou o Luís Delgado e faço-lhe companhia, como sempre, aos domingos neste horário. Seja então muito bem-vindo.
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0: Informação com a jornalista Patrícia Seixas.
1: Muito bom dia. O Grupo de Estudos de Ordenamento do Território e Ambiente, o GEOTA, alertou para situações de insegurança em zonas balneares da Albufeira do Castelo de Bode pela aproximação de embarcações e motas de água, defendendo mais sinalização e fiscalização. A fruição da Albufeira do Castelo de Bode deve ser compatível com a segurança das pessoas, o cumprimento das regras e o respeito por todos os utilizadores, afirmou o presidente da Comissão Executiva do GEOTA, Américo Ferreira, defendendo prevenção, sinalização adequada e fiscalização para evitar acidentes. Já a Regina Falcão, do GEOTA, explicou que o alerta surgiu após queixas recebidas pela associação, nomeadamente de uma utilizadora na zona de bairros, junto a Tomar, relacionadas com a circulação de embarcações motorizadas junto às margens. Segundo a responsável, trata-se de uma preocupação recorrente nesta altura do ano, quando aumenta a utilização recreativa da Albufeira, estando em causa situações em que motas de água e outras embarcações se aproximam demasiado das zonas de banho e dos banhistas. O GEOTA refere ainda relatos de fundeio indevido, ausência ou insuficiência de boias de delimitação das zonas balneares e abandono de resíduos, considerando que a utilização recreativa do plano de água deve ser compatível com a segurança dos banhistas e a proteção ambiental. A responsável apontou ainda a necessidade de reforçar a fiscalização da navegação a motor, incluindo de motas de água e embarcações com motores, defendendo que estas não devem aproximar-se das margens junto às praias e zonas frequentadas por banhistas. O GEOTA não contactou a comunidade intermunicipal do Médio Tejo, nem os municípios abrangidos pela Albufeira, tendo Regina Falcão explicado que respondeu a preocupações transmitidas por cidadãos. O presidente da comunidade intermunicipal do Médio Tejo, Manuel Jorge Valamatos, disse nunca ter recebido nenhum comentário, denúncia ou observação sobre situações desta natureza. O também presidente da Câmara Municipal de Abrantes afirmou que é a primeira vez que toma conhecimento dessa preocupação. A piscina municipal de Abrantes esteve encerrada durante 3 dias na sequência de uma análise bacteriológica à água que apresentou um resultado positivo. A situação foi esclarecida na última reunião do Executivo, depois do vereador do Chega, Nuno Serras, ter questionado o município sobre os motivos concretos que levaram ao encerramento do equipamento. O vereador começou por recordar que o município tinha indicado que o encerramento se devia a motivos técnicos, considerando que essa justificação era demasiado abrangente e questionou especificamente que problema tinha sido detectado nas piscinas municipais.
2: Outro assunto que também veio a público há pouco tempo foi, agora durante esta semana ou no fim de semana, o encerramento das piscinas municipais. Foi dada a notícia que tinha sido por motivos técnicos. Questiono que motivos técnicos podem ser muitos e é muito, muito vasto. Para especificamente se podiam nos dizer aos municípios que tipos de problema que tiveram então as piscinas.
1: Na resposta, o presidente da Câmara de Abrantes, Manuel Jorge Valamato, explicou que o encerramento aconteceu na sequência de uma análise realizada no âmbito do controle de qualidade da água e esclareceu que o procedimento obrigava à elaboração de um relatório técnico e à respectiva autorização da Autoridade de Saúde.
3: É tão simples como isso. Nós temos, há um conjunto de entidades que regulam o funcionamento destes espaços públicos, nomeadamente a saúde pública. Nós tivemos uma análise que deu um resultado positivo, não há nada de extraordinário, mas o delegado de saúde entendeu que devíamos encerrar um tanque, obviamente tivemos que fechar a piscina toda, fizemos contra a análise que deu logo um resultado negativo, não é? Mas como se meteu um fim de semana, nós não tivemos hipótese, o lugar de saúde já não, e há um relatório que tem que ser apresentado, não houve hipótese. Portanto, foi uma feliz coincidência de ser uma sexta-feira. Porquê? Porque no dia anterior tinha sido o Dia Internacional da Juventude, montes de gente na piscina. Há uma análise das pseudomonas, se não estou a erro, deu um valor acima de coisa, mas nada de extraordinário, mas permite a saúde das pessoas e nós também compreendemos que o delegado de saúde está a fazer o seu trabalho.
2: Ou seja, foi bacteriológico.
3: Diga, foi.
1: O município garante, entretanto, que a situação está ultrapassada, que a piscina municipal de Abrantes voltou a funcionar normalmente, sem que tenha sido identificado qualquer problema de maior. A Câmara Municipal de Abrantes vai avançar com a requalificação da estrada entre a Moreira e Martinchel, uma intervenção necessária na sequência dos danos provocados pela tempestade Christine. Na reunião de Câmara de dia 18 de agosto foi ratificado o despacho do Presidente da Câmara, que aprovou o projeto de execução da empreitada de requalificação da estrada entre a Moreira e Martinchel, decorrente da tempestade Christine. A obra tem um valor base de 261.629,43 euros acrescido de IVA e pretende reparar os danos provocados pelo conjunto de fenómenos meteorológicos que atingiu o concelho. Da tempestade resultou nomeadamente um abatimento significativo da via entre Moreira e Martinchel. Para a contratação da empreitada será utilizado o procedimento de ajuste direto ao abrigo do regime especial de contratação pública aplicável a situações decorrentes da tempestade Christine. Este regime está relacionado com a declaração de situação de calamidade para o concelho de Abrantes, prevista na resolução do Conselho de Ministros. Esta intervenção integra um conjunto de empreitadas que a Câmara Municipal de Abrantes tem em curso, num investimento global superior a 1 milhão de euros, destinado à reparação dos estragos provocados pela depressão Christine e pelas cheias do Tejo. A recuperação da rede viária é uma das prioridades definidas pelo município, tendo em conta que as estradas e outras infraestruturas rodoviárias foram algumas das áreas mais afetadas pelos fenómenos meteorológicos registados no concelho. As noites de final de verão voltam a ganhar um sabor especial em Vila de Rei com o regresso do ciclo de cinema ao ar livre, iniciativa promovida pelo município de Vila de Rei que levará 3 sessões de cinema às 3 freguesias do concelho. Depois da boa adesão registada nas edições anteriores, o município volta a apostar nesta iniciativa, proporcionando momentos de cultura, lazer e convívio nas freguesias de Vila de Rei, Fundada e São João do Peso. A primeira sessão está marcada para dia 29 de agosto, junto ao Parque Infantil de São João do Peso, com a exibição da comédia portuguesa A Mãe é que Sabe. O ciclo de cinema ao ar livre volta assim a percorrer as 3 freguesias do concelho, numa iniciativa que, segundo o município, pretende aproximar a oferta cultural da população e aproveitar as noites de verão para proporcionar diferentes momentos de convívio e entretenimento. Todas as sessões terão início pelas 21 horas. É tudo quanto a notícias. Continue connosco. Tenha um bom dia e um bom fim de semana.

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4: Se é boa música que procura ouvir nesta manhã, deixe que lhe diga, modéstia à parte, preparei uma excelente seleção musical. Está, portanto, no sítio certo para passar uma manhã fantástica com músicas extraordinárias. Obrigado por estar connosco e um excelente fim de semana.

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Bom dia, boa tarde ou boa noite, dependente da hora do local onde esteja a ouvir. Seja muito bem-vindo à Tagi. 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

0: Que bom que é recordar grandes músicas e melhor ainda que é recordá-las consigo. Bom dia, seja bem-vindo. 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
0: Olá, muito bom dia, está com a Tagid em www.radiotagid.pt. Para além das grandes músicas que trago para si esta manhã, também pode espreitar as últimas notícias nacionais, internacionais e ainda do mundo da música no nosso site com o carinho da Media One. Seja então, muito bem-vindo.

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0: Olá, seja muito bem-vindo à Rádio dos Bons Velhos Tempos. Sabe que aqui, a qualquer instante, irá de certeza tocar aquela música que tanto gosta e que já não ouvi há algum tempo. Só em radiotagit.pt pode ouvir estas recordações. Deixe ficar por aí. A mim também me sabe muito bem a sua companhia.
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Que bom que é recordar grandes músicas e melhor ainda é recordá-las consigo. Bom dia, seja muito bem-vindo. 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
1: Informação com a jornalista Patrícia Sanches.
2: Muito bom dia. O movimento Protejo exigiu metas vinculativas, mais financiamento e coerência entre as políticas de restauro e os projetos de novas infraestruturas na Bacia do Tejo, no âmbito do Plano Nacional de Restauro da Natureza, cuja importância defendeu. Conhecer o problema não chega, disse o movimento pelo Tejo, Protejo, que em comunicado considera necessário garantir financiamento à altura, metas vinculativas e coerência entre o que o Estado se compromete a restaurar e aquilo que autoriza a construir. A posição foi entregue no âmbito da consulta pública do Plano Nacional de Restauro da Natureza, que terminou esta semana, e incide sobretudo no relatório técnico relativo ao artigo 9º do Regulamento Europeu dedicado à conectividade natural dos rios e das planícies aluviais. No documento, o Protejo, com sede em Vila Nova da Barquinha, saúda o Inventário Nacional de Barreiras Artificiais à Conectividade Fluvial, que identificou 15.584 estruturas, mas considera insuficiente a resposta prevista, nomeadamente a intervenção estimada em 386 quilómetros até 2030. O financiamento previsto para o artigo 9º é outra das críticas, com o Protejo a contestar os 77,6 milhões de euros previstos para 2024-2032, que representam, segundo o movimento, 2,3% da dotação global do Plano Nacional de Restauro da Natureza e uma das menores parcelas entre os diferentes artigos. Entre as recomendações apresentadas estão o reforço da conectividade lateral e vertical dos rios e a criação de um regime de licenciamento simplificado para a remoção de barreiras obsoletas. Segundo o movimento, as estratégias Água que Une e Projeto Tejo prevêem investimentos superiores a 5 mil milhões de euros em novas infraestruturas, incluindo a barragem do Alvito no rio Ocreza, um açude associado ao empreendimento de fins múltiplos do Médio Tejo e novas barragens de açudes entre Abrantes e Lisboa. O Protejo alerta que a fragmentação deste troço do Tejo comprometeria a recuperação de espécies migradoras, como o sável e a lampreia marinha, e poderia afetar áreas classificadas, entre as quais o estuário do Tejo, o Paúl do Boquilobo e zonas da Rede Natura 2000 e da Convenção de Ramsar. O concurso para a instalação da mecânica de cena do Cineteatro São Pedro em Abrantes ainda não foi adjudicado, estando o processo administrativo em fase final. A informação foi avançada pelo Presidente da Câmara Municipal de Abrantes, Manuel Jorge Valamatos, na última reunião do Executivo. A questão foi colocada pela vereadora do PSD, Ana Oliveira, que quis saber que se existiam desenvolvimentos relativamente ao concurso, reconhecendo que se trata de um processo que pode ser moroso.
3: Eu queria questionar em relação ao Cineteatro São Pedro, portanto, há algum tempo não falamos disso aqui. Sabemos, tivemos aqui a questão do concurso de mecânica de cena. Queria só perguntar se existe algum desenvolvimento em relação a isso, sabendo que eram concursos morosos. Mas aqui, associado a isto, entretanto, saltou-nos também aqui uma outra questão que tem a ver com o material que existia anteriormente no cineteatro. E queríamos perguntar o que é feito esse material, como é que é utilizado, se é utilizado, se esse material pode de alguma forma reduzir o valor, não é, de todas as situações que existem na cultura, na cidade, se é utilizado ou não é. Queríamos só perceber aqui, uma vez que fomos comprar novo, o que é que aconteceu ao antigo e como é que ele é rentabilizado, que isso também é importante para nós.
2: O Presidente da Câmara justificou a demora com a complexidade dos procedimentos administrativos associados aos concursos públicos, salientando que estes processos podem sofrer atrasos sempre que são apresentadas reclamações ou pedidos de esclarecimento.
4: Relativamente ao Cineteatro São Pedro, podem não acreditar muito ou não dar muita importância ou desvalorizar, mas na verdade a complexidade dos processos administrativos é imensa. Não é com Abrantes, é com todos. Esta questão dos concursos da mecânica de cena, ele ainda está em processo. Ainda não conseguimos adjudicar estamos em vésperas de o fazer, mas não o conseguimos adjudicar. Porque basta haver uma reclamação, concordo, basta haver uma reclamação, lá vem pedido de esclarecimentos, pedido de coisa. Não é tão fácil assim. Nós queremos e estamos a fazer todo o esforço para inaugurar o Cine Teatro São Pedro o mais rápido possível. Não me quero comprometer com datas, porque também não quero nem criar expectativas, nem fazer aquilo que também nunca fiz. Primeiro fazemos e depois anunciamos. É isso que os senhores estão habituados a que eu faça isso, ou que nós façamos isso.
2: Já sobre a questão colocada por Ana Oliveira relativamente ao destino e eventual aproveitamento do equipamento anteriormente existente no Cineteatro São Pedro, foi referido que o que não está obsoleto está em uso pelos serviços municipais. O município de Vila de Rei encontra-se a promover uma recolha de fotografias antigas das zonas balneares do concelho, convidando a população a contribuir para a preservação e valorização da memória destes espaços. A iniciativa pretende reunir imagens que retratem as praias fluviais e outras zonas balneares de Vila de Rei em diferentes épocas, recuperando momentos de lazer, de convívio, antigas paisagens, infraestruturas e tradições que fazem parte da história do concelho. As imagens poderão ser disponíveis para digitalização junto do Gabinete de Turismo da Câmara Municipal de Vila de Rei, permitindo preservar os registros originais na posse dos seus proprietários. Os interessados em colaborar ou obter informações adicionais poderão contactar o Gabinete de Turismo através do endereço de correio eletrónico. A iniciativa encontra-se integrada nas celebrações dos 40 anos do programa Bandeira Azul, que assinala em 2027 quatro décadas de promoção da qualidade ambiental, segurança, educação e sustentabilidade nas praias e zonas balneares. A Antena Livre reforçou a presença digital com a chegada ao Spotify. A entrada no Spotify faz parte de um objetivo definido pelo Grupo Media One, que pretende ampliar a presença digital das suas marcas e criar novas formas de chegar aos públicos, juntando esta plataforma à presença já existente no Facebook, SoundCloud, YouTube e Instagram. No caso do Spotify, a aposta passa pela disponibilização de conteúdos áudio da Antena Livre, permitindo aos ouvintes aceder a programas, informação e rubricas. Entre os conteúdos disponíveis estão as emissões especiais, opinião, os programas Central de Escuta e Disto e Daquilo. Esta plataforma vai ainda disponibilizar as rubricas Filosofalando, Deco, Quercos, Legalmente Falando, Haja Saúde e Alma dos Livros. A presença no Spotify permite assim transportar uma parte da produção da Antena Livre para o universo do áudio digital, dando aos ouvintes a maior liberdade para escolher quando e onde querem acompanhar os conteúdos da rádio. E a média One entra na rede profissional LinkedIn. A nova presença no LinkedIn pretende criar um espaço de ligação entre a Media One e empresas, instituições, profissionais, parceiros e decisores, dando a conhecer não apenas a atividade do grupo, mas também os projetos, parcerias e soluções de comunicação que desenvolve. A Media One agrega diferentes meios e plataformas de comunicação, entre os quais o Jornal de Abrantes, a Rádio Antena Livre e a Rádio Tágida, reunindo imprensa, rádio, digital e redes sociais numa oferta de comunicação integrada. No LinkedIn, o grupo irá partilhar novos projetos, iniciativas, parcerias, campanhas, conteúdos institucionais e novidades das suas marcas, dando também maior visibilidade ao trabalho desenvolvido diariamente pela sua equipa e em colaboração com empresas e entidades da região. Com estas duas novas plataformas, o grupo Media One e a Rádio Antena Livre reforçam a sua estratégia de presença digital, procurando acompanhar os novos hábitos de consumo de informação e conteúdos áudio e, simultaneamente, chegar a novos públicos. É tudo quanto à informação. Continue connosco. Bom dia. Tenha um bom fim de semana.

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4: Se só agora se ligou à Rádio Tágide, saiba que sou o Luís Delgado e que faço esta viagem consigo entre as 7 e as 10 da manhã do domingo. Uma viagem cheia de grandes músicas que tenho todo o gosto em partilhar consigo.

0: Se a sua vida tem uma música muito especial, pode ter a certeza que a qualquer momento a vai ouvir aqui na Tagine. Espero que a playlist que escolhi para esta manhã seja mesmo do seu agrado. Deixe ficar desse lado connosco.
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0: Nas manhãs de fim de semana, da tarde, só houve grandes recordações. Aos domingos, trago uma mão cheia de boa música para recordarmos juntos. Muito bom dia.
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0: Se a sua vida tem uma música muito especial, pode ter a certeza que a qualquer momento a vai ouvir aqui na Tajid. Espero que a playlist que escolhi para esta manhã seja mesmo do seu agrado. Deixe ficar desse lado connosco.

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0: Na Rádio dos Bons Velhos Tempos passam todas as músicas da sua vida. Obrigado por estar aí comigo. Tenha uma excelente manhã.
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Olá a todos, muito bom dia. Hoje vou começar um Para Cá de 80 totalmente diferente, que vocês já sabem que acontece aos sábados e domingos, entre as 11 e meio-dia, na Rádio Tagem, da Rádio dos Bons Velhos Tempos, e eu sou a Kina Oliveira, que vos leva nesta viagem na máquina do tempo, de volta aos 80. E hoje, totalmente nacional, e comecei com um duo que eu me lembro de ouvir ainda na rádio, na altura, e de ver na televisão, que davam pelo nome de Sérgio e Madi. É verdade, Sérgio, nome original Fernando Manuel, que depois adaptou o nome artístico para Sérgio Wonder, e o Madi Nelson, que nasceu na Pretória, e o Fernando nasceu em Porto Amélia. Portanto, foram uma dupla, um duo que fez realmente músicas incríveis. Infelizmente é muito difícil conseguir encontrar as suas músicas. Claro que tem que recorrer ao YouTube e muitas vezes a qualidade não é exatamente das melhores. Mas, bom, eu tentei o meu melhor. Toma lá Rock foi o tema que eu escolhi para hoje, para começar o Para Cá de 80 bastante nacional. Vai ser assim uma mistura de uma rockalhada com música mais popular. Enfim, uma forma diferente do Para Cá de 80, que também faz parte da história, principalmente aqui, claro, em Portugal. Vejam lá se reconhecem a voz desta senhora.

conheceram de certeza a Adelaide Ferreira, aqui no início da carreira como cantora com Baby Suicida. Claro que já tinha gravado alguns temas antes, inclusive como atriz também participou no filme Que Luz o Mal da Fita, do José Fonseca e Costa, que aliás ela era atriz, peço desculpas, era não? É, atriz e cantora. Claro que todos nós depois ficámos a conhecê-la mais como cantora do que como atriz. E claro que Adelaide Ferreira é daqueles nomes que faz parte da história da música em Portugal. De seguida, um senhor único, gênio, que tinha uma forma de escrever simplesmente incrível e que dá pelo nome de Carlos Manuel Marques Paião. Claro que todos nós o conhecemos como Carlos Paião. Nasceu em Coimbra em 57, no dia 1 de novembro, dia de todos os santos, ou um feriado, sobretudo. Meu Deus, isto agora foi um pouco estúpida, porque sobretudo é que ele não foi. E perdeu a vida em Rio Maior, no acidente de viação, 26 de agosto de 1988. Foi realmente uma grande perda para nós, portugueses, para a música portuguesa, porque Carlos Paião era um verdadeiro gênio. Hoje trouxe-o a refilar Faz Mal à Vesícula, que eu acho que tem um piadão tremendo. Depois disso, a Cândida Branca Flor, que de nome próprio Cândida Maria Coelho Soares, outra grande senhora da música em Portugal, e que aqui passou com o Giradiscos. Quem não tem giradiscos, não é? Ou não teve na altura, raramente. Havia muitas poucas pessoas que não tinham. Eram, nós ouvimos os nossos vinis, os singles e os LPs, e que dava realmente um gozo do caraças. O tema giradiscos. E, de seguida, um dueto entre ambos, Carlos Paião e Cândida Branca Flor, com o tema Vinho do Porto. Como digo, hoje é uma edição totalmente nacional, com uma grande mistura de géneros, que eu sinceramente espero que vocês gostem e que fiquem por aí e me façam companhia. Pode ser? Então, até já!

Certo, todos reconheceram o Serafim Saudade, de Herman José, letra escrita por Carlos Baião. Não há volta a dar, era realmente único. E acho que igual será muito difícil voltarmos a ter na música nacional. Depois de outro gerânio que também morreu cedo demais e que infelizmente deixou apenas dois álbuns gravados, o nome António Variações, hoje escolhi o tema Olhei para Trás, para não ser sempre os mais conhecidos. Também devemos divulgar aqueles que não tiveram tanto êxito ou que se transformaram em singles. Portanto, o que é António é bom, seja ela qual for, aquelas que foram mais conhecidas e menos conhecidas. António é sinal de qualidade. Ponto final, parágrafo. Depois disso, quatro meninas, hoje senhoras, que fizeram a total diferença em Portugal no início dos 80. Não há volta a dar nessa questão. Fá, Teresa, Laura e... Oi, falta uma. Então, é Fátima Padinha, é Teresa Miguel, a Laura Diogo e Helena. Helena Coelho. Exatamente, Helena. As Doce. Quem não vibrou com as Doce na altura? Quem nunca? Aliás, ainda hoje. As senhoras conseguem algo impensável, ter uma pista de dança toda a dançar. A verdade é essa, são mais de 40 anos que passaram e, entretanto, a música delas continua a fazer um tremendo sucesso e foi realmente uma pena que não tenham tido aquela saída internacional como elas realmente mereciam, sem margem para dúvidas a esse respeito. Depois disso, um grande senhor da música portuguesa também, porque é daquele tipo de homem que encaixa em todo o tipo de música. Dá pelo nome de José Cid. E hoje vamos buscar aquela música que ainda hoje nos faz rir, como o Macaco Costa de Banana. Epá, a verdade é essa mesmo, que os macacos adoram bananas, não é? Portanto, a metáfora está super gira. A José Cid é único também. Portanto, temos que ter orgulho em ter nomes incríveis na nossa música. E acima de tudo, passá-las e dizer menos mal. A sério, quando não gostam, pá, ok, não gostam, mas aceitem quem gosta. E a verdade é que o homem é um gênio em todos os setores da música, com o José Cid tem uma mão. Ponto final, parágrafo. Ninguém conseguiu fazer aquilo que ele fez. Portanto, há que aceitar, certo? E agora, uma outra menina que nos 80s fez muitos rapazinhos a dar que a cabeça andar à roda. Será que vocês sabem a quem me refiro?

Que ao dizer menina bonita dos 80, referia-me, claro, a Lena D'Água, hoje aqui com o tema No Fundo dos Teus Olhos de Água. Seguiram-se o Rui Veloso, Não Há Estrelas no Céu, aquela fase ainda muito pop do Rui Veloso, que nos anos 80 deu tanto que falar. Depois disso, uma senhora única também na nossa música, que dava por nome de Dina, Ondina como nome verdadeiro, Dina como nome artístico, Pérola Rosa Verde Limão Marfim, letra escrita por Rosa Lobato Faria, outra grande senhora da nossa cultura. Os Da Vinci, também com uma mulher bem bonita, Leor, com o Tapete Voador. Adoro este tema, aliás, adoro os Da Vinci no início dos 80, eram simplesmente extraordinários. E os Salada de Frutas, Scanvas, esta música simplesmente única. E assim, um programa mais nacional, com uma mistura de ritmos também diferentes e de estilos musicais, que eu espero que vocês tenham gostado e que vos tenha trazido muitas boas recordações. A mim trouxe, tenho que admitir. Já sabe que o Para Cá de 80 acontece aos sábados e domingos, das 11 ao meio-dia, na Rádio Itagem, da Rádio dos Bons Velhos Tempos. E eu sou a Kina Oliveira, que vos leva nesta viagem à máquina do tempo, de volta aos 80. E para a despedida de hoje, Iodo, Malta à Porta. Aconteceu muitas vezes nas discotecas, lembram-se? Até à próxima.

0: Informação com a jornalista Patrícia Seixas.
1: Muito bom dia. Já estão abertas as candidaturas às bolsas de estudo destinadas aos alunos do ensino superior do Conselho de Abrantes. O período de candidaturas começou na passada segunda-feira, dia 17 de agosto, e está a decorrer até o dia 16 de setembro. O processo é gerido pelo Rotary Clube de Abrantes, através de uma plataforma criada. Os estudantes interessados podem apresentar a candidatura através dessa plataforma e esclarecer eventuais dúvidas diretamente com os rotários, ou então junto do Serviço de Educação do município de Abrantes. A vereadora com o pelouro da Educação, Raquel Olicas, explicou que o município disponibiliza também apoio técnico aos candidatos.
2: Está aberto o período de candidaturas para as bolsas de estudo, iniciou precisamente ontem.
3: Bolsas de estudo para o ensino superior.
2: Para o ensino superior diz respeito, eu já lá ia. Iniciou ontem, dia 17 de agosto até o dia 16 de setembro, e serão feitas na plataforma dos rotários, uma plataforma criada para o efeito. Os candidatos poderão tirar dúvidas diretamente através dos rotários ou ligando para o Serviço de Educação. Temos lá a técnica, a doutora Elizabeth Ramos, que está totalmente disponível para esclarecer a população. Sublinhar que o município de Abrantes financia um total de 44 bolsas de estudo, um total de 41.800.000 euros. Aliás, este apoio virá à próxima reunião de Câmara aqui para aprovar. Portanto, é uma relação muito, muito positiva para os nossos alunos uma ajuda. E como o Sr. Presidente costuma dizer, nenhum aluno fica por estudar, portanto, há alguma situação que precisem, poderão contar com a Câmara de Abrantes e continuar.
1: O município de Abrantes vai financiar este ano um total de 44 bolsas de estudo num investimento global de 41.800 euros. A verba será submetida à aprovação do Executivo Municipal numa próxima reunião de Câmara. A Junta de Freguesia de Tramagal vai inaugurar este domingo, dia 23 de agosto, um memorial dedicado a Otávio Félix de Oliveira, natural da vila e antigo responsável por vários cargos de destaque na administração pública. A cerimónia está marcada para as 18 horas e terá lugar no largo situado entre a Rua Comendador Eduardo Duarte Ferreira e a Rua da Barca, em Tramagal, de acordo com o convite divulgado pela Junta de Freguesia. A homenagem foi destacada pelo vereador da Câmara Municipal de Abrantes, João Morgado, que recordou o percurso de Otávio Félix de Oliveira e a sua forte ligação a Tramagal. O vereador aproveitou ainda para deixar um apelo ao município de Abrantes para que possa assumir uma homenagem de maior dimensão, perpetuando o nome e o legado de António Félix de Oliveira em Tramagal. João Morgado defende concretamente que o nome do antigo responsável possa ser atribuído a uma rua da vila, considerando que seria uma forma digna e merecida de preservar a memória de uma personalidade com uma ligação tão forte à comunidade tramagalense.
4: Fazer aqui uma referência à homenagem que será feita ao Otávio Félix de Oliveira pela Junta de Freguesia de Tramagal na próxima semana, e referir que, como quando muito fatidicamente nos deixou o Dr. Otávio Oliveira, que foi Secretário de Estado, Presidente do IFP e agora recentemente era Presidente do Instituto de Segurança Social, que é natural de Tramagal, que tinha uma ligação muito forte à vila de Tramagal, e que por isso merece uma homenagem da Junta de Freguesia, e deixar aqui também o apelo ao município para que possa homenagear e perpetuar o nome e o legado do Dr. Otávio Oliveira na fila de Tramagal, dando-lhe o nome de uma rua que acho que era digno e que era merecido. Depois, Sr. Presidente, relativamente à última reunião, há aqui só um tema que gostava de rematar, porque não vale a pena também falarmos muito sobre isso, mas acho que é importante deixar este ponto aqui.
1: A inauguração do memorial acontece assim como uma primeira homenagem pública em Tramagal a Otávio Félix de Oliveira, numa cerimónia que pretende assinalar o seu percurso profissional e a ligação à terra onde nasceu. O Jardim do Centro Cultural Gil Vicente e a Esplanada do Espaço Cada Terra em Sardual voltam a ser palco de sessões de cinema ao ar livre. Com o mote Cinema Sob as Estrelas, a iniciativa tem estado a decorrer nas quintas-feiras deste mês de agosto. Começa sempre pelas 21h30 e tem entrada livre. Na próxima quinta-feira, dia 27 de agosto, a última exibição será o filme Curso para a Vida Adulta de Greta Scarano. As noites de cinema ao ar livre são promovidas pelo município de Sardual Sardual contam com o apoio do Espalha Fitas, a secção de cinema da Palha de Abrantes e também da TAGOS, a Associação para o Desenvolvimento Integrado do Ribatejo Interior. O Festival ao Alto está de regresso ao Jardim do Alto de Santo António em Abrantes nos dias 4 e 5 de setembro com entrada livre. Bia Cabos e os Napa são os cabeças de cartaz da edição deste ano. Promovido pelo município de Abrantes, o festival pretende assinalar o final do verão e o início de um novo ano letivo através de dois dias de música, animação de rua, atividades para diferentes públicos e street food. A noite de 4 de setembro, na sexta-feira, começa às 19h30. Com a abertura do recinto, o programa musical inclui Ivo Ramad, seguindo-se Bia Cabos no palco principal. A noite termina com o espetáculo Mamma Mia. No dia 5 de setembro, no sábado, a música começa às 20h30 com Gabriel, enquanto os Napa sobem ao palco principal às 22h30. A fechar a segunda noite estará Joana Pérez com MC Sara Sá. A programação inclui também as cenas ao alto, com animação itinerante ao longo das duas noites, os Homens de Espelhos, o Palhaço Karaoke e a Palhaça Glitter vão promover momentos de interação com o público. Uma das novidades desta edição é a realização pela primeira vez do torneio Ténis ao Alto, promovido pelo Clube de Ténis de Abrantes. O Festival ao Alto volta ainda a ser reconhecido como eco-evento, através da adoção de medidas destinadas a reduzir o impacto ambiental da iniciativa. Entre as ações previstas estão a separação seletiva de resíduos, a redução da utilização de plásticos descartáveis e a sensibilização dos participantes para a adoção de boas práticas ambientais. A entrada para o Festival ao Alto é livre. E quanto a notícias, é tudo. Continuo desse lado. Tenho um bom dia. Desejo-lhe um bom fim de semana.

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5: Em Portugal ou em qualquer parte do mundo, a música dos bons velhos tempos é a nossa prioridade. 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

0: Não tenho dúvidas que ficou com pena de que a música que ouviu chegou ao fim. Mas não desanime, com certeza que vai passar mais vezes. As que vão tocar a seguir, de certo que também vai gostar. E muito. Isso só é possível aqui, em radiotargido.pt. Tenha uma boa tarde.
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0: Gostou do som que ouviu? Aposto que sim. Vai poder escutar muitas mais recordações aqui em radiotagido.pt, onde o nosso objetivo é rodar as melhores dos bons velhos tempos. Boa tarde.
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0: Do meio-dia até às 16 horas, aquela música que tanto gosta vai tocar aqui na rádio dos bons velhos tempos. Fique por aí, que a sua preferida vai tocar brevemente. Boa tarde.

0: É por estas músicas de que esperava? Claro que sim. Continuo ligado em radiotargido.pt e continuo a recordar a música dos bons velhos tempos. Boa tarde.
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0: Boa tarde, eu sou o Arthur Silva e o início das suas tardes de domingo é aqui na Rádio dos Bons Velhos Tempos. Mantenha-se ligado em radiotagido.pt. Certamente que vai gostar. Bom domingo!
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6: Boa tarde. Já sabe que aqui em radiotagido.pt pode escutar aquela música que nunca pensou voltar a ouvir. Pois é, verdade. A rádio dos bons velhos tempos está aqui para isso mesmo. Mantenha-se ligado connosco. Bom fim de semana.
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0: Se soubesse como é bom estar aqui consigo a partilhar estes momentos de pura magia, a ouvir estas melodias que nos marcaram de uma forma ou de outra, aposto que você se manteria sempre em contacto connosco em radiotagido.pt. Vamos continuar? Há mais para ouvir. Boa tarde.
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0: Ainda não ouviu aquela música que lhe traz belas recordações? 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Bom fim de semana.

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A Rádio dos Bons Velhos Tempos a fazer de si uma pessoa ainda mais feliz, porque a música faz parte da nossa vida e aqui em radiotagido.pt vai recordar momentos que de certeza fizeram parte da sua. Eu sou o Arthur Silva e desejo-lhe uma excelente tarde.

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4: Não imagina como é bom estar consigo aí desse lado a ouvir a música que selecionei para si nesta tarde de domingo. Esteja onde estiver, quero que saiba que desejo que esteja a ter um grande fim de semana. Fique ligado em radiotagide.pt. Boa tarde.
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0: 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Eu sou o Arthur Silva e desejo-lhe um excelente fim de semana.
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0: 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Eu sou o Arthur Silva e desejo-lhe um excelente fim de semana.
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0: Não imagina como é bom estar consigo aí desse lado a ouvir a música que selecionei para si nesta tarde de domingo. Esteja onde estiver, quero que saiba que desejo que esteja a ter um grande fim de semana. Fique ligado em radiotagide.pt. Boa tarde.

0: Rádio dos Bons Velhos Tempos, a fazer de si uma pessoa ainda mais feliz, porque a música faz parte da nossa vida e aqui em radiotagem.pt vai recordar momentos que de certeza fizeram parte da sua. Eu sou o Arthur Silva e desejo-lhe uma excelente tarde.
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0: É por estas músicas de que esperava? Claro que sim. Continuo ligado em radiotagido.pt e continuo a recordar a música dos bons velhos tempos. Boa tarde.
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1: Boa tarde com a Rádio Tagia de .pt. Eu sou o Arthur Silva e levo até si o melhor da música da Rádio dos Bons Velhos Tempos. Aqui a expressão recordar é viver faz todo o sentido. Mas não faria o mesmo sentido se você não estivesse desse lado. Obrigado pela sua companhia. Tenha um excelente domingo.
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1: Gostou do som que ouviu? Aposto que sim. Vai poder escutar muitas mais recordações aqui em radiotagide.pt, onde o nosso objetivo é rodar as melhores dos bons velhos tempos. Boa tarde.
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0: Boa tarde, eu sou o Arthur Silva e o início das suas tardes de domingo é aqui na Rádio dos Bons Velhos Tempos. Mantenha-se ligado em radiotagido.pt. Certamente que vai gostar. Bom domingo!
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4: Juntos, nesta tarde de domingo, vamos ouvindo as músicas que nos marcaram a vida, que nos fazem recordar outros tempos e que, em alguns casos, até nos aceleram o coração. E isto só a Tágida lhe dá a ouvir. Tenha um bom fim de semana.

0: Se está a trabalhar na nossa companhia, apesar de ser domingo, saiba que é um prazer poder levar até si estas músicas que, certamente, ajudam a que a sua tarde corra melhor. Eu, pela minha parte, tenho todo o gosto em passá-las para si. Fique por aí, comigo, e tenha um grande domingo com a Rádio Tagit.
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0: Se só agora se ligou à Rádio Tágit, saiba que eu sou Miguel Pequeno e que faço esta viagem consigo entre as 16 e as 19 horas de domingo. Uma viagem cheia de grandes músicas que tenho todo o gosto em partilhar consigo.
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0: Se só agora se ligou connosco, seja muito bem-vindo. Saiba que todas as tardes de domingo na Tágit, até às 19 horas, sou eu, Miguel Pequeno, quem escolhe todas as músicas que vão tocando por aqui. Tenha um grande domingo com a Rádio dos Bons Velhos Tempos.

Boa tarde, está com a Tágid em www.radiotágid.pt. Para além das grandes músicas que trago para si esta tarde, pode também espreitar as últimas notícias nacionais, internacionais e ainda do mundo da música no nosso site com o carimbo da Media On. Seja muito bem-vindo.

0: estúpido, é? Ó, 31! 31!
1: Presente!
0: Qual presente? Qual carapuça? Pronto, é que é?
1: Sim, senhor.
0: Qual é a tua mão direita?
1: A minha mão direita é esta aqui do lado do coração.
0: Tal, do lado do coração, qual carapuça? Tua mão direita é esta?
1: Sim, senhor.
0: A esquerda é esta?
1: Sim, senhor.
0: A esquerda é esta?
1: Sim, senhor.
0: E a direita é esta?
1: Sim, senhor.
0: Sim, senhor, sim, senhor. Qual é a tua mão direita, afinal?
1: Oh, se o sargento baralhou a...
0: Abaralhei. Vá lá para a forma e depois ajustas as contas comigo.
1: Ai, Jesus.

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0: é ao sabor de grandes músicas que vamos andando nesta tarde aqui na emissão da Tágid em radiotágid.pt. Tenha um ótimo domingo. Venha daí comigo até às 19 horas.
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5: Seja bem-vindo à emissão da Rádio dos Bons Velhos Tempos. 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Muito boa tarde.

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1: Música que procuro ouvir nesta tarde, deixe-me que lhe diga que, modéstia à parte, preparei para hoje uma grande seleção musical. Está, portanto, no sítio certo para passar uma agradável tarde de domingo com músicas extraordinárias. Obrigado por estar connosco. Bom fim de semana.
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0: Boa tarde, seja bem-vindo às tardes da rádio em radiotagide.pt. Eu sou o Miguel Pequeno e tenho muito gosto em fazer-lhe companhia até às 19 horas. Fique por aí comigo, é bom saber que está ligado connosco. Bom domingo!
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0: Entre as 16 e as 19 horas, todos os domingos, ofereço-lhe a minha companhia. A minha e a de grandes recordações da música dos bons velhos tempos. Eu sou o Miguel Pequeno e tenho muito gosto em estar nas tardes da rádio na sua companhia.

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1: Viva, boa tarde. É tão bom saber que está aí desse lado para ouvir todas as músicas que escolhi para passar neste domingo. Espero que goste. Boa tarde, bom fim de semana.

E assim vai acontecendo mais uma tarde de domingo com a melhor música de sempre, mas é assim na rádio dos bons velhos tempos, todos os dias, 24 horas por dia. Seja muito bem-vindo à Tarde.

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4: E é assim que acontece, cheio de boa música, o seu fim de semana na rádio dos bons velhos tempos. www.radiotagid.pt. Boa tarde, bom fim de semana.

Se está a trabalhar na nossa companhia, apesar de ser domingo, saiba que é um prazer poder levar até si estas músicas que, certamente, ajudam a que a sua tarde corra melhor. Eu, pela minha parte, tenho todo o gosto em passá-las para si. Fique por aí, comigo, e tenha um grande domingo com a Rádio Tagete.

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0: E assim, caminhamos juntos nesta tarde com muita música. E é tão bom ter a sua companhia aí desse lado. Boa tarde, seja bem-vindo à Tajid, a rádio dos bons velhos tempos.
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0: É ao sabor de grandes músicas que vamos andando nesta tarde aqui na emissão da Tajid em radiotajid.pt. Tenha um ótimo domingo, venha daí comigo até às 19 horas.
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Que bom que é recordar grandes músicas e melhor ainda é recordá-las consigo. Boa tarde, seja bem-vindo. 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

0: Se só agora chegou à nossa companhia, saiba que já iniciámos a viagem de hoje até às 19 horas aqui na Rádio Tagit. Eu sou o Miguel Pequeno e faço-lhe companhia, como sempre, aos domingos neste horário. Seja muito bem-vindo.
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1: Bom dia, senhores ouvintes da Rádio Antena Livre. Este programa é o Disto e Daquilo. Eu sou a Maria Fonseca e hoje a minha convidada é Sandra Costa. A Sandra Costa é natural de Abrantes e vou pedir para ela se apresentar.
2: Olá, bom dia. Antes de mais, Maria, muito obrigada por esta oportunidade, fiquei muito feliz. Meu nome é Sandra, como tu já disseste, tenho 50 anos, nascida e criada aqui em Abrantes e estou aqui para conversar um bocadinho contigo.
1: Sandra, tu neste momento és conhecida porque és a pessoa que desenvolveu o Core Pilates. Mas eu quero que os nossos ouvintes conheçam o outro lado da Sandra. Quem é a Sandra? Depois iremos também à parte profissional, mas primeiro vamos falar sobre ti, o teu percurso de vida, como é que foi crescer cá, estudar cá, os teus sonhos, o que fizeste, o que não fizeste, o que conseguiste concretizar, o que ficou por concretizar. Portanto, fala-nos um pouquinho sobre ti.
2: Então, o que é que eu posso dizer? Bem, nascida e criada aqui, como eu já tinha dito. Eu sempre fui uma mulher muito reservada, sempre me identifiquei como uma pessoa muito reservada. Comecei a trabalhar muito cedo, a verdade é essa. Não tive a oportunidade de me licenciar, portanto não fiz uma carreira académica, digamos assim. Acabei por não continuar os meus estudos. Fiz o meu 12º ano à noite, enquanto eu trabalhava, portanto comecei com 14 anos. Foi um período desafiador, foi um início desafiador. Foi sofrido, sou sincera, foi sofrido. Mas honestamente, eu hoje olho para trás e eu digo isto a muitas pessoas. Eu tenho a certeza que foi importante para mim. Foi importante para mim. Também me fez crescer como pessoa.
1: Onde foi o teu primeiro trabalho com 14 anos?
2: Olha, o meu primeiro trabalho foi numa serração. Imagina, trabalhar com madeira. Foi um impacto.
1: Uma menina de 14 anos a trabalhar num sítio maioritariamente masculino.
2: Sem dúvida.
1: Como é que foi para os teus pais a menina, não é? Menina naquela fase adolescente, ir trabalhar no meio de tanto homem. O teu pai não teve receio?
2: Olha, recordo-me perfeitamente bem do dia em que essa situação aconteceu, em que essa oportunidade, digamos assim, surgiu. Eu estava a acompanhar a minha mãe, era ela que se ia propor uma oferta de trabalho, e entretanto chegou o proprietário da fábrica na altura, para lhe fazer a entrevista, e ele olhou para ela, estás a ver, uma mulher, 4 filhos, não é? Aí olhou para mim, uma miúda, uma jovem, e pensou, olha, para ti não tenho de qualquer forma hipótese, mas se calhar podíamos aproveitar. E olhou para mim e eu fiquei assim muito atrapalhada e foi assim que começou. De facto houve reservas, sem dúvida, mas a verdade é esta, eu sou oriunda de uma família humilde, havia essa necessidade, tinha mais 3 irmãos, tinha que começar e portanto, olha, comecei. Foi
1: assim. Ou seja, o teu salário
2: era importante. Sem dúvida, na altura fez a diferença, sem sombra de dúvida. Mas foi bom, foi desafiador, é o que eu digo. Foi desafiador, mas foi um início. Aprendi muita coisa. Fez-me crescer muito. Foi muito importante. Olha, eu tenho uma frase para mim. A frase não é minha, foi uma frase que eu ouvi, como tantas outras que eu ouço ou leio, e depois eu registro para mim e faço delas minhas palavras e normalmente eu replico-as. Ponto assim, mais ou menos, o que é que eu quero dizer é: sem a dose certa de sofrimento, com as ferramentas necessárias para lidarmos com ele, nós corremos o risco de sermos uns tolos. Portanto, o desafio também faz parte para o crescimento. Eu gostei. Salve seja, agora que já ultrapassei.
1: Agora que falas em frase, fazes-me lembrar de uma frase do Nuno Judice, que é: eu. É o título do sou, e o que sou muda-me noutro que não sou. Portanto, o nosso percurso de vida, o nosso presente é o que nos vai transformar no nosso futuro em algo completamente diferente.
2: Molda-nos,
1: da atualidade,
2: sem dúvida.
1: e acredito que tenha sido aos 14 anos, tenha sido muito marcante essa primeira experiência, porque não foi, foi logo um trabalho duro.
2: Sem dúvida.
1: Não, não começaste em algo mais leve, a trabalhar num café, a tomar conta da criança, a ajudar alguém, nos afazeres em casa, não foi
2: não.
1: Serração.
2: Foi.
1: Portanto, aprendeste, a tua função lá era...
2: Era mesmo trabalhar diretamente com a madeira. Recordo-me de uma experiência super traumática para mim. Havia ali um trabalho, uma fase, recordo-me disto, em que as madeiras eram usava-se um produto tóxico para proteger a madeira, para que ela prolongasse a sua vida, extremamente tóxico na altura, em termos de segurança. Uh-huh. Né? Pois, ficamos aqui.
1: Higiene e segurança de trabalho era uma coisa que não existia nessa altura.
2: Era uma guerra, era uma luta. Olha, recordo-me que fiquei com a pele das mãos, dos braços, portanto aquilo escorria, sim, extremamente queimada, portanto foi duro, foi difícil, foi desafiador.
1: Mas depois resolveste estudar.
2: Sem dúvida.
1: Então estiveste a estudar à noite.
2: Uhum.
1: Quando foi que decidiste estudar à noite?
2: Efetivamente porque surgiu aquela excelente oportunidade de trabalho. Eu não podia progredir, não podia continuar com os meus estudos em ambiente diurno, então tive que fazer aqui uma mudança e foi na altura que decidi e acabei por terminar o 12º ano a trabalhar enquanto eu...
1: Imagino que o cansaço tenha sido extremo, porque trabalhar de dia, estudar de noite, ainda reservar tempo para depois estudar, fazer os testes, tu dormias, nada.
2: Olha, recordo-me, por exemplo, de, não me querendo vitimizar, que é o que é, há muitas pessoas que hoje em dia também o fazem e noutros contextos, mas pronto, recordo-me de passar as horas do almoço algumas vezes, comer à pressa, tipo literalmente esconder-me assim atrás de um canto para poder fazer os resumos dos testes que ia ter. Recordo-me de estudar no autocarro, por exemplo, enquanto não chegava à fábrica. Recordo-me assim destas coisinhas. Recordo-me de vir a correr, porque apanhava o autocarro. Chegava à casa, que ainda tinha assim, uns metros, não é, para caminhar até a casa. E eu tinha que vir a correr, tinha tudo cronometrado, tomar um duche rápido para depois não chegar atrasado às aulas. Foi desafiador, foi interessante, foi sufocante, mas fez-se.
1: É impressionante a capacidade de resistência que o ser humano tem quando quer mesmo alguma coisa. Às vezes as pessoas dizem, não faço isso porque não tenho tempo, não faço porque não tenho dinheiro. E as pessoas não fazem porque estão sempre a arranjar desculpas para não fazer. Porque quando nós queremos mesmo alguma coisa, nós fazemos. Eu passei por uma experiência semelhante. O meu pai faleceu quando eu tinha 15 anos. E, obviamente, foi o pilar da família. E lembro-me que com 15 anos fui fazendo alguns biscates, que aparecia para ganhar dinheiro.
2: Claro.
1: E o meu 12º ano foi todo feito a trabalhar num café à noite ali na Encosta da Barata, e para poder ter dinheiro para as minhas coisas. E depois fui para a universidade e pus-me a trabalhar. E fui eu que sustentei o meu curso, portanto todo o meu percurso académico fui eu que trabalhei para pagar propinas, alojamento, tudo o que se possa imaginar.
2: Sabor. Sem dúvida.
1: Mas lá está, é um sacrifício muito grande. São noites sem dormir. Eu muitas vezes ia para as aulas de direta.
2: Pois.
1: Portanto, dormir era coisa que nunca fui de dormir muito, mas houve noites que eu não dormi mesmo.
2: Precisávamos.
1: Sim, fazer relatórios de madrugada. Portanto, eu entendo muito bem o sacrifício. E eu fiz esse sacrifício mais velha. Portanto, tu com 14 anos, a partir dos 14 anos, foi muito duro. Porque se para mim com 18, 17, 18 já foi duríssimo conciliar trabalho e estudos, aos 14 anos ainda se é mais menina, não é? Ainda se é o início dos sonhos.
2: É, havia aquele termo de comparação, não é? Meninas da minha idade, sim, jovens da minha idade, tinham uma realidade completamente diferente. Sentia-me desfasada, sentia-me, sim, deslocada. Parece que andava sempre a pairar.
1: Quais eram os teus sonhos nessa altura? Lembras-te?
2: Eram muito práticos. Desejava muito, mesmo muito, formar-me. Desejava imenso.
1: Em quê?
2: Eu não tinha muito bem definido efetivamente o que é que eu queria, mas eu sabia que estaria ligado ou à educação ou apoio psicológico, psicóloga, dentro desses termos. Sabia que iria trabalhar com o público. Isso eu sempre soube.
1: Certo. E no 12º ano, quando terminaste o 12º ano, decidiste não ir para a universidade ou ainda tentaste?
2: Pois, isso é uma história, também foi uma história, Eu de facto tinha tudo planeado, tinha tudo encaixadinho, os meus objetivos eram de facto de iniciar, de ir para a universidade. Na altura nós ainda fazíamos a PGA, a Prova Geral de Acesso. Eu acabei por não fazer a prova, tão pouco. Tinha tudo organizado, porque sabia que os meus pais não tinham poder financeiro, não é, para me dar esse apoio. Portanto, tenho, felizmente, eu sou mais velha, três irmãos. Refiro-me aqui ao meu irmão, ao segundo irmão, àquele que é algo muito pertinho de mim. Nós temos uma idade muito próxima. Ele apoiou-me imenso nisso, e antes de fazer sequer a prova geral de acesso, para ter a certeza, a garantia de que ia tudo correr bem, ainda fiz algumas deslocações com ele a Lisboa. Porque pensei, não, quero entrar para Lisboa, e tudo o que nós decidimos, eu acredito que tudo o que nós pensamos, desejamos com muita força, acontece. Então a minha ideia era, eu quero entrar para aqui, é para aqui que eu venho e vai acontecer. Mas eu tinha que ter trabalho primeiro. Tinha que ter a certeza que conseguia trabalho. E fiz currículos, na altura assim muito rudimentares, era aquilo que era. Entrei dentro de vários shoppings, bati chinelo, andei a deambular pelas lojas, a oferecer, a tentar, a procura de trabalho, e a verdade é que surgiu. Olha, surgiu. Recordo-me perfeitamente bem que aquilo foi uma coisa assim muito, até foi muito rápida, felizmente. Eu tinha inclusive trabalho, portanto, eu tinha todas as capacidades, as condições para sustentar também o meu próprio percurso. Exato. Académico. Só que na altura, reforço novamente, eu era a mais velha dos três irmãos, não é? Era um apoio financeiro também em casa, a verdade é essa. E o meu pai na altura disse-me que, olha, se tu decidires sair, nunca mais podes voltar. A porta fica fechada. Eu fiquei cheia de medo. Eu tinha 18 anos acabados de fazer, não tive maturidade suficiente. Hoje eu sei que se eu fosse, jamais aquilo iria acontecer. Exato. Foi a forma que ele encontrou, dentro das emoções que ele tinha, de me reter ali. E eu não estou a dizer que isto aconteceu só do tipo, quer é o dinheiro dela. Não, não é isto que eu estou a dizer.
1: Não, não, não, não.
2: As pessoas às vezes têm, olha, têm aqui ações que elas não conseguem explicar. Foram as ferramentas que ele tinha.
1: Ainda
2: na
1: por cima eras a mais velha. E sim, normalmente quando a vida não é fácil, os mais velhos são sempre os mais sacrificados.
2: Exatamente. Então,
1: e pessoas que desbravam caminho para os mais novos depois poderem ter outro tipo de oportunidades, mas por norma é sempre o mais velho o que é mais sacrificado e que nem sempre faz o que quer na altura em que quer. Mais tarde, ou há quem não faça, mas pronto, mas isso depois já é, cada um faz a gestão ao longo da vida.
2: Claro.
1: Mas isso deixou alguma mazela entre ti e o teu pai, ou na altura deve ter deixado, não é? Porque quer dizer, uma jovem com
2: sonhos.
1: Na altura fiquei
2: magoada, fiquei triste, fiquei decepcionada, fiquei revoltada, fiquei, sem sombra de dúvida, mas fiz as pazes com isso. Estou extremamente bem resolvida. E hoje sei que se calhar tinha que ser assim, percebes? Hoje eu olho para a minha vida, aquilo que eu atingi, a pessoa que eu sou, a forma como eu me sinto, aquilo que está à minha volta e aquilo que ainda está para acontecer. Eu estou muito grata porque o meu pai na altura me criou este bloqueio. Mas ficou sempre aquela vontade de, e se? Sabes, aquela sensação de que parece que tinhas uma outra vida para viver aqui. Todos nós temos essa sensação, acho eu, mas eu tenho de forma muito clara, do tipo, ficou, parece que havia qualquer coisa que eu poderia ter vivido que estava logo ali, eu não consegui lá chegar. Mas não fiquei com as elas, porque hoje também, com a idade que eu tenho, hoje também sou mãe, não é? E nós tomamos tantas decisões que não são as mais corretas.
1: Sim.
2: Só que nós fazemos o que podemos com aquilo que temos.
1: Exatamente.
2: E olha, há outra frase, eu e as frases, sou muito das frases. Ouvi uma frase, mas efetivamente ouvi sim. As pessoas não são aquilo que nós queremos, são aquilo que elas conseguem ser.
1: Pronto. Exato.
2: Então é aceitar e perceber o que é que está do outro lado. É, às vezes tentar calçar os sapatos da outra pessoa. E eu hoje sei que ele não foi capaz de fazer de outra maneira. Portanto, não fiquei com mazelas. Não estou bem resolvida com o passado. Estou resolvida com isso.
1: Então depois tiveste que trabalhar cá, não é? Conta-me então o teu percurso profissional a partir dessa decisão.
2: Olha, tive várias experiências de trabalho. Comecei na serração, como eu te digo, depois trabalhei num snack bar, atendimento ao público, ver se eu consigo fazer aqui uma sequência cronológica, se não me escapa nada. Depois...
1: Hotel,
2: exatamente, já conversámos um bocadinho, é verdade. Depois trabalhei num hotel também. Sempre trabalhos muito práticos, atenção, sim, ok? Trabalhos mesmo manuais.
1: Sim, sim.
2: Era mesmo apoio. Depois disso, trabalhei numa fábrica. Comecei mesmo na linha de montagem. Portanto, trabalho prático, trabalho duro. Na fábrica aconteceu uma coisa muito interessante. Na altura eu fazia turnos. Era um turno. Portanto, eu nunca trabalhei de noite. Felizmente nunca tive esse azar. Portanto, as raparigas jovens, não é? Mulheres, sim, que hoje em dia estão sobrecarregadas com isso. Felizmente nunca tive nunca passei por essa experiência. Mas trabalhava até às 22, se não estou em erro. E tinha chegado o diretor-geral da empresa. Portanto, estamos a falar de uma empresa internacional. E ele dirigiu-se às linhas e conversava com as pessoas. Uma empresa alemã. A língua comercial era o inglês. O meu inglês, naive, básico, ok, era muito de good morning, coisa assim, muito de género. Mas o senhor muito afável, e ele vai conversar com todas nós, e eu esforcei-me ao máximo e comuniquei-me com ele, com o inglês que tinha, com o que podia. E olha, ficou impressionado e deu ordem na direção da empresa de que eu teria que ir para a recepção. Foi um pulo super grande, fiquei extremamente contente. Tive muito pouco tempo nas linhas de montagem, comecei a trabalhar na recepção, depois entretanto outro upgrade, trabalhei também na parte comercial, tive ali alguns anos, gostei muito do desafio, tive ali várias progressões, entretanto fui mãe, minha primeira filha, e tive que interromper, fui mesmo eu que apresentei a demissão. Mais tarde, uma loja de roupa de criança, outra loja de roupa de criança, e entretanto nesta segunda loja, a Juvenatos, estamos aqui em Abrantes, sim, portanto toda a gente conhece, um beijinho para eles, porque fiquei com eles no meu coração e fiquei...
1: Aliás, foram muitos anos, não é?
2: Foram vários anos, foi bonito, gostei muito da experiência que tive lá, aprendi muito também com o trabalho com o público, trabalhar com pessoas é muito... Sim.
1: Desafiador e enriquecedor, exatamente.
2: Sem dúvida. Trabalhei na loja de roupa de adulto, digamos assim. Na altura, o Sr. Carlos tinha, a Juvenatos também tinha uma loja de roupa de criança. Rapidamente passei lá para baixo, para a roupa de criança. E, de repente, também fiquei como responsável da loja.
1: Ou seja,
2: lá estive.
1: Ao longo da tua vida, foi-se notando o teu potencial e as pessoas... puxaram-te.
2: Eu tenho identificaram, que sim.
1: Identificaram características,
2: sim,
1: em ti.
2: Sem falsas modéstias.
1: Exatamente.
2: Sim,
1: e viram
2: dúvida.
1: Que poderias fazer mais do que aquilo que estavas a fazer.
2: É verdade.
1: Isto era um pronúncio, não é?
2: É verdade, é verdade.
1: Um
2: é
1: dia
2: verdade.
1: Na vida, um dia sim. na vida vais. Tens que acreditar, tu tens que acreditar no teu potencial e naquilo que poderás vir a fazer.
2: Mesmo.
1: Portanto, acho interessantíssimo, não é? Porque já tanto na OC como ali na Juvenatos reconheceram.
2: Houve,
1: que tinhas,
2: sem dúvida.
1: Que tinhas outras valências.
2: Sim.
1: Então, e como tu disseste, entretanto, casaste,
2: é verdade.
1: E foste mãe a primeira vez quando estavas na OC.
2: Exatamente. Aliás, quando eu fui para a OKPE, para a OC, eu já tinha a Laurinha já tinha, se calhar, um ano e meio, dois, por aí, se eu não estou em erro, já era mãe, já.
1: Outro desafio.
2: Sem dúvida
1: nenhuma. Porque trabalhar... E ter uma criança tão pequena e ter que cumprir um horário num trabalho tão duro, chegar a casa e ainda fazer tudo o que se tem para fazer e ser mãe e dar atenção e carinho e brincar e
2: todas
1: tudo.
2: As mulheres na nossa situação se identificam, é muito complicado.
1: É tão duro, ou seja, devias estar esgotada, cansadíssima.
2: Tive ali um período... Agora aqui falando mesmo para as mulheres, é muito fácil perdermos-nos de nós próprias. É fácil, é fácil. Acontece de forma tão natural, infelizmente tão natural, porque são muitos os chamamentos, digamos assim. São muitos os chamamentos.
1: E nós ficamos para trás,
2: sem
1: para o último
2: sombra
1: lugar.
2: De dúvida, sempre. Somos cuidadoras, trabalhadoras por conta de outrem. Olha, no meu caso, em particular, o meu marido ainda hoje, é o trabalho dele, portanto, quando eu conheci já era, hoje ainda é, e tem que ser, nós temos, são escolhas que se fazem, as primeiras escolhas, nós somos jovens, ainda bem que nós não pensamos muito, porque senão éramos muito seletivos e depois complicava tudo, ainda bem que vamos assim com alguma ingenuidade e que tudo no início corre bem, e depois, olha, vamos nos deparando com as dificuldades e temos que ir... subindo os degraus, mais nada. Ele trabalhava fora, ainda hoje trabalha, portanto eu passava a semana toda sozinha, aliás numa fase inicial ele até trabalhava no estrangeiro, portanto, como tantas outras mulheres que me estão a ouvir.
3: Exato. Sozinha,
2: é difícil, é difícil, é difícil. E portanto sempre foi trabalhar por conta de outra, fora de casa, o horário que era, não tinha propriamente aquele apoio, não é? Do companheiro, do marido, do pai. Sim. Não tinha. Teve que ser.
3: E tiveste rede familiar, os avós?
2: Felizmente eu tive, sem dúvida. Estou muito grata por isso. Tive esse apoio, tive essa felicidade. A minha mãe sempre deu um grande apoio e permitiu-me cumprir o meu horário de trabalho e fazer a minha vida.
3: Consulta, que fosse preciso, era ela que levava lá.
2: Era o braço direito, sem dúvida. Isso também ajuda muito.
3: E entretanto, voltaste a ser mãe.
2: Uhum, é verdade. 8 anos depois, Laurinha já tinha 8 anos, surgiu o Santiago. Mais trabalho.
3: Mais trabalho.
2: Mais trabalho, exatamente.
3: E com um desafio diferente.
2: É, o Santiago... o Santiago, e aos 2 aninhos de idade, 2 anos, pouco mais, comecei a perceber que o Santiago não era propriamente um bebê típico, não é? Já tinha a experiência com a minha filha mais velha, apesar de ser um rapaz, e há sempre aquela...
3: Sim, há diferenças.
2: Sim, não é? Cada criança é uma criança, nós... Exato. Sempre temos, cada um tem o seu ritmo, mas eu percebi que havia ali coisas muito básicas que não estavam dentro do padrão. Aos 3 anos de idade o Santiago entra na pré, mais preocupações, porque não correspondia aos mínimos, né? Havia ali muitos desafios e percebi, tive o diagnóstico. Entretanto, o Santiago está dentro do espectro do autismo, que requer, ainda foi mais desafiador, portanto, 2 crianças. A Laura, quando eu recebi o diagnóstico, estava na fase da pré-adolescência, e o Santiago quase entrar para a escolinha primária, foi muito complicado, foi muito difícil. E nessa altura, aliás, não foi nessa altura, estava aqui a antecipar um pouquinho, ainda levei a vida conforme eu podia, continuei a trabalhar, tomar conta dos miúdos sozinha, não é? Porque o marido sempre trabalhou fora, vinha ao fim de semana, dava o apoio que podia, que é mesmo assim.
3: Claro.
2: Entretanto, tive que aceitar que precisava dar mais apoio em casa e tive que ceder da minha independência, vá lá, por assim dizer. Tive que entregar os pontos. Pensei, não, decidimos em casa, tive que me demitir, apresentei a demissão, saí das Juvenatos, e a ideia era de facto dar mais apoio, porque o Santiago cada vez precisava mais, a escola não corria bem, e tive que ir para casa. A ideia era mesmo dar apoio em casa. E abdicar do meu salário, digamos assim, e da minha, porque gosto imenso de trabalhar, sempre fui muito habituada, pronto.
3: Sim, começaste muito cedo.
2: Sim, sim. Mas tive pouco tempo. Sim. Tive pouco tempo em casa. Entretanto entrou o Covid. Na altura a minha irmã estava ligada a um negócio de cuidadora de terceiros. O Covid trouxe-nos a todos nós imensos desafios. Quem lidava com o apoio a idosos, mais ainda. E eu acabei por começar a apoiá-la na gestão, tarefas domésticas, tudo. Rapidamente estava completamente envolvida. Completamente envolvida.
3: E como é que fizeste a gestão, então, com o Santiago a precisar de mais apoio e tu a teres que trabalhar? E eu acho que é importante falares um pouco mais sobre a tua experiência como mãe do Santiago, porque há muita mãe que tem desafios não iguais, mas tem desafios que passam pelo espectro do autismo, e há muita mãe que não fala, ou que esconde, ou que minimiza, porque infelizmente ainda há. Imagino que eu sou mãe, não é? E não consigo imaginar o quão desafiante é isso, para além do desafio já da maternidade, ou seja, todos os desafios acrescidos. porque a nível cognitivo há diferenças,
2: claro.
3: A nível de ritmo de aprendizagem, de capacidade de aprendizagem, e acho que as mães, pelo menos aqui na zona, eu não conheço, se há algum apoio entre as mães, se conversam, se há algum grupo de apoio, se há essa possibilidade, porque acho que a troca de experiências, não é? E de soluções, cada caso é um caso, mas às vezes uma solução que funciona com uma criança poderá também funcionar com outra. Não há nenhum grupo, tu não falas com outras mães não te procuram.
2: Olha, essa observação é muito pertinente, sabes? Efetivamente, eu acho que sou uma pessoa de muita sorte. Eu sinceramente sou mesmo. Sou muito grata às pessoas que me rodeiam, porque cada pessoa que passa por nós traz qualquer coisa para nos deixar. Nas Juvenatos, entre as minhas colegas de trabalho, estava a Regina, e está a Regina, que ainda lá está, um beijinho para ela, que gosto imenso dela e ela sabe disso. A Regina preparou-me, sem saber, a Regina preparou-me para receber o diagnóstico do Santiago. Porque de facto não há essa preparação. Não há essa preparação. Não há. Nem mesmo na escola, infelizmente. Com todo o respeito a todos os professores, cada vez há mais abertura e mais conhecimento. Epá, mas olha, do ponto de vista de mãe, de encarregada de educação, ainda encontro muito desconhecimento. E é uma pena, porque cada vez há mais crianças que têm este tipo de diagnóstico, este ou outros.
3: Mesmo a nível da medicina. Quando te deram o diagnóstico, deram-te algumas indicações, ajudas ou...
2: Nem por isso.
3: Isto... Toma, desenrasca-te.
2: É quase isso. Infelizmente é quase isso. É quase isso. Eu recordo-me perfeitamente bem. A sorte foi ter este apoio, digamos, que a Regina me deu, porque ela também tem uma experiência com o espectro do autismo. E ela, com conversas que tínhamos uma com a outra, e eu percebi, ok, aquilo não era o fim do mundo, porque a sensação que eu tive é avassalador. Quando tu recebes o diagnóstico,
3: o mundo desaba.
2: Aquilo é um pronúncio de morte. Tu pensas, mas e agora o que é que eu faço? E agora parece que só vês, o túnel é escuro, não há luz, tudo são problemas, é horroroso, é horrível. E não há, de certa forma, não há, porque não há solução, não é uma doença. Uma doença pressupõe-se que tenha um tratamento, eventualmente uma cura. Sim. Aqui não é o caso, aqui é saber lidar, é aprender a lidar. Depois não é saber, é aprender.
3: Sim.
2: E cada caso é um caso, cada criança é uma criança, depois, como todos nós, como qualquer criança típica, não é? À medida que vão crescendo, a personalidade vai se desenvolvendo. Nestas Sim. crianças é igual, agudizando certos comportamentos.
3: Sim.
2: Portanto, é uma aprendizagem diária, e não há muito apoio, porque na escola também não há muito conhecimento. O que é que eu quero dizer com isto? Claro que há conhecimento claro que sim, sabemos perfeitamente bem, temos montes de relatórios de crianças, recebemos relatórios de crianças, espectro do autismo, outro tipo. Agora, o que é isso? Que tipo de comportamento?
3: E como conseguir ajudá-los a adquirir as ferramentas mínimas.
2: Sim. Saber lidar com aquilo.
3: Sim.
2: Existe ainda muita...
3: Não há quantidade de profissionais suficientes na escola para conseguirem dar atenção
2: não.
3: a todos os miúdos que não são os típicos miúdos. Porque já os professores, para os típicos, as turmas já são enormes.
2: Exatamente.
3: Já há
2: poucos. Todo o meu respeito para
3: Exatamente.
2: Com os professores. Nada
3: para...
2: de...
3: turmas com quase 30 alunos, portanto, um professor que fica com uma turma de 30 e depois e não contratam mais e também não contratam depois para o apoio.
2: Não. Não existe resposta.
3: Especial, não há. Não há resposta suficiente.
2: Não.
3: Há um professor, dois no máximo, não chega para toda a gente e ele não consegue estar com todos ao mesmo tempo a fazer a mesma coisa, porque as aprendizagens são diferentes e as vontades são diferentes.
2: Sem dúvida.
3: É completamente diferente. Então, olha, fica aqui no meio de tanta coisa que tu fazes e que tens uma vida muito ocupada, que eu sei. Por que não pensares em fazer um grupo cá em Abrantes para mães que tenham filhos com o espectro do autismo?
2: É uma ideia lindíssima. É uma ideia lindíssima.
3: Umas reuniões, nem que seja uma vez por mês, um convívio entre mulheres para partilhar as frustrações, as alegrias, as conquistas.
2: Aprender a fazer o luto do filho perfeito.
3: Sim, não há, mas aí discordo contigo.
2: Ainda assim,
3: olha uma coisa.
2: São...
3: um filho típico não é um filho perfeito.
2: Mas quando nós o temos típico, existe sempre a possibilidade daquele jovem, não é? Daquela criança.
3: Não é perfeito, nunca vai ser.
2: Não é.
3: Não é.
2: Mas um atípico não vai atingir aquilo que qualquer outro jovem tem a possibilidade de.
3: Tem a possibilidade.
2: É este luto que nós temos que fazer. É este luto que temos que fazer. É o quão castrador isto se torna.
3: Não terá as mesmas chances.
2: Não, de todo. De todo. Isto é extremamente assustador para um pai e uma mãe que recebem um diagnóstico deste. É assustador, é pesado. É pesado, é pesado. Portanto, é duro. Há que fazer esse luto, há que saber lidar com isso.
3: Então, olha, fica aqui.
2: Muito bonito.
3: A lembrança. Esperemos que se a nossa conversa for ouvida por mães que tenham filhos atípicos, contactem a Sandra. Contactem, falem com ela.
2: Reúnam-se. Estou disponível.
3: Façam uma ideia muito bonita. Façam um grupo. Um grupo, porque acho que em conjunto é mais fácil de suportar.
2: Sem dúvida.
3: E essencialmente com quem nos entenda.
2: Sem dúvida.
3: Do que falar sobre os assuntos com pessoas que nunca passaram pela situação.
2: É verdade.
3: Eu tive cancro há uns anos atrás. Continua a ser considerada doente oncológica, ainda não tive alta, está tudo a correr muito bem, tudo nos conformes, vamos nos manter assim. Mas efetivamente, quando alguém que nunca teve cancro fala comigo sobre o cancro, há coisas que eu não me dou ao trabalho de falar, porque a pessoa está completamente fora da realidade, porque não entende. E não entende, e ainda bem que não entende, porque significa que não passou por isso.
2: Claro.
3: Agora, quando converso com alguém que já teve, ou que infelizmente neste momento tem, há uma empatia, uma compreensão, e às vezes há uma compreensão muito grande no silêncio.
2: Muito bom.
3: Porque nós sabemos, eu sei o que é que aquela pessoa está a passar, ou eu sei o que é que aquela pessoa já passou, e vice-versa. Não precisamos de grandes justificações, nem de aprofundar às vezes determinadas coisas.
2: E prepara-nos
3: coisas
2: para o futuro, não é?
3: Sim.
2: Para o futuro que ainda
3: Sim.
2: não vem, que a pessoa
3: Exato.
2: Se calhar já está, sei lá, num processo um bocadinho mais avançado.
3: Eu, pessoas que ainda estão em tratamento, quando falo com elas, incentivo e digo-lhes, eu, neste momento, quem olha para mim, ninguém diz que há uns anos atrás eu tive cancro. Portanto, vocês, daqui a uns anos, também estarão assim. Portanto, e o facto de poderes, quem sabe, um dia fazer um grupo.
2: Isso ajuda imenso.
3: Mães cujos filhos já são mais velhos, já passaram outra experiência, já têm mais experiência, podem ajudar quem ainda não atingiu
2: aquela fase. É verdade.
3: Não é? E tu podes ajudar mães que sejam, que tenham filhos mais jovens.
2: Que acabaram de receber o diagnóstico.
3: Exatamente.
2: Que há
3: e sem rede. Não houve ali uma rede para amparar.
2: É difícil.
3: Não. Portanto, contactem a Sandra. Pode ser que daqui por algum tempo haja um grupo aqui em Abrantes.
2: Muito interessante, muito útil. Portanto,
3: fica.
2: Obrigada.
3: Fica a ideia. Agora, mudando de assunto, porque deixa ver, nós estamos aqui muito, muito descontraídas, entretidas, ainda há muita coisa para falar. Vamos ver se o tempo nos chega para falar de tudo.
2: Estamos cá.
3: Então, depois, ficaste a ajudar a tua irmã. E muito bem. E depois algo mudou.
2: Verdade.
3: Porque apareceu o exercício físico no meio disto. E eu sei, porque alguém me contou, que a culpada foi a Laurinha. Porque quem queria fazer exercício físico não eras tu.
2: Não, de todo.
3: Podes contar.
2: Posso, olha, foi uma história muito gira, que eu acho que é muito gira. Eu acho que é uma história, na minha opinião, na minha humilde opinião, é uma história inspiradora, é mesmo. Porque eu estou muito grata à minha filha. Eu estou grata ao universo.

0: Tem tempo para não se cuidar, dá. Não, não tem tempo para ir a uma cabeleireira,
1: não dá.
0: Cuidar das unhas, ter uma alimentação cuidada, não. Fazer exercício físico, porque não é que não se tenha, nós é que não nos permitimos durante algum tempo quando os filhos são mais jovens.
1: Nós não nos apercebemos.
0: Eles são absorventes. São absorventes. E nós achamos que...
1: Estamos a fazer o melhor.
0: Exatamente, porque o mais importante na nossa vida são os filhos. Só que esquecemos é que se nós não estivermos bem e no nosso melhor...
1: Não existe mãe para aqueles filhos.
0: Exatamente. Portanto, em primeira instância, antes dos filhos, temos que ser nós.
1: Isso não é egoísmo.
0: Não é egoísmo,
1: de
0: não.
1: De todo.
0: É estar bem centrado e bem focado. Porque se eu não dormir bem, se eu não estiver descansada, se eu não estiver com o meu cérebro no seu melhor, eu não vou conseguir ajudar o filho em nada,
1: não,
0: nem a filha. Portanto, nós primeiro temos que cuidar de nós e depois então estarmos bem a cuidar dos filhos.
1: Sem dúvida, sem dúvida. Olha, isso é que foi uma história muito, muito interessante. Portanto, estamos a falar ali de uma fase em que a Laura estava a entrar na adolescência dela, pois, com os desafios todos que isso nos traz, não é? Qualquer um de nós, a adolescência é aquela fase em que o nosso cérebro não funciona lá muito bem.
0: Não.
1: Está cientificamente comprovado.
0: Sim, é sempre tudo muita raiva.
1: Faz parte.
0: E muito
1: mesmo. Muito complicado, não somos entendidos por ninguém. Eu tinha recebido o diagnóstico, tínhamos lá em casa recebido o diagnóstico do Santiago. Eu sou sincera, na altura eu não tive essa consciência. Aliás, nenhuma de nós, mulheres, que estão a passar por isso, a pessoa não tem, dificilmente tem a consciência de que está esgotada. Eu nunca estive deprimida, felizmente. Eu nunca passei por uma depressão, felizmente. Mas sei, hoje, olhando para trás, sei que estava esgotada. Portanto, provavelmente até poderia vir surgir daí uma depressão que deixa sempre sequelas. Estava esgotada, completamente esgotada. Não tinha tempo para nada. Era completamente impossível. A minha vida era casa, trabalho, trabalho, casa. Andava sempre em contrarrelógio. Era muito difícil. A Laura aparece um dia, feliz e contente, com uma notícia de que um determinado ginásio aqui na cidade tinha aberto uma... tinha lançado uma promoção, isto foi na altura do Dia das Mães, uma promoção, era uma mensalidade incrível, super barata, impossível de negar, se mãe e filho ou filha fossem juntos, a mensalidade era assim um preço bombástico, e ela estava extremamente entusiasmada, e lançou-me aquela bomba de nunca fazíamos nada juntas, fiquei despedaçada.
0: Ai, meu Deus. Que chantagem emocional.
1: Mesmo, ela tirou-me o tapete, eu não tinha tempo para aquilo.
0: Golpe baixo.
1: Eu não queria, mesmo, não queria. Eu fiquei desesperada, recordo-me perfeitamente bem. Já contei esta história a várias pessoas. Recordo-me muito bem de estar a entrar no supermercado ao telefone com o meu marido e desesperada, a pedir-lhe ajuda, a pedir-lhe apoio. Olha, por favor, tenta conversar com ela e tenta fazê-la entender que não dá. Porque o meu horário na loja, não é? A loja, horário de comércio, toda a gente sabe, fecha às 19, mas nunca é às 19 que nós saímos. Dois miúdos pequenos, o Santiago ainda tão pequenino, na pré, com tantos desafios, com tantas dificuldades, com tantas queixas, porque o Santiago não atingia os parâmetros. Eu não posso, não é? Trabalhar de segunda a sábado, eu não posso chegar ao final do dia e ainda ir para o ginásio, não tenho tempo para isso. E ele diz-me assim, olha, fica tranquila, calma, relaxa, não te estresses. Vais uma semaninha ou duas, ela vai se fartar daquilo e tu ficas livre.
0: O pai é perspicaz.
1: Foi, eu pensei, é verdade, ele tem razão. Fiquei mais animada e pronto, lá fui. Até fui em companhia também com um amigo dela, que também levou a mãe atrelado. E, efetivamente, eles três, acho que duas semanas depois, desapareceram. Desistiram.
0: Ficaste tu.
1: São, tu não imaginas. Eu descobri o exercício físico. Ou o exercício físico descobriu-me a mim. Portanto, eu fui empurrada. A Laura fez uma birra de tal forma, ela insistiu de tal maneira que ela obrigou-me. Portanto, eu fui revoltada. Eu não queria ir. Eu detestava. Eu não sei porquê, eu não sei o que me aconteceu. Na altura não tinha a mínima noção, não tinha conhecimento, não tinha estudos nenhuns sobre a área, sobre a matéria, não sabia, só sabia que eu me libertava ali. Eu, a minha mente acalmava. Eu ia carregar a minha bateria para o resto do dia, para o dia seguinte. Aquilo teve um efeito tão benéfico em mim, tão controlador, tão de harmonia. A minha mente acalmou. A poeira acalmou. Incrível, incrível. E de facto, hoje sei, porque

0: estudei também, primeiro porque senti na pele e depois porque precisei de estudar para perceber efetivamente o raio que é isto. O exercício físico tem efeitos muito benéficos na nossa saúde, principalmente na saúde mental. Eu, com todo o respeito, eu sou sempre, ou tento sempre ser muito cuidadosa quando as mulheres se aproximam de mim e me dizem, sabe, eu não tenho tempo nenhum. Eu às vezes fico em silêncio, respiro, porque assim, desculpa, eu não tinha tempo. Eu juro que eu não tinha tempo. De alguma forma eu arranjei tempo. E no entanto a minha vida sempre ficou e sempre se manteve organizada. Eu, para viver bem, a minha casa tem que estar organizada, limpa. Os meus filhos sempre fizeram as refeições a horas. Aquilo que aconteceu comigo foi que eu priorizei o tempo. Eu aprendi a gerir o tempo de outra maneira. E coube, efetivamente, exercício físico na minha vida. Coube. É preciso rede de apoio? Claro que sim. Uma coisa que eu digo muitas vezes às mulheres é: solicitem rede de apoio. Ah, mas não tem obrigação. Nós não temos que fazer tudo sozinhas. Por favor, solicitem rede de apoio. Ajudem-se umas às outras. A vizinha, a amiga, a avó, os padrinhos, os tios. Por favor, o dia tem 24 horas, o mês tem 30, 31 dias. Por amor de Deus, não dá uma, três vezes por semana, duas vezes por semana, encontrar 50 minutos para ti, não é real.
1: Mesmo sem rede de apoio, é possível.
0: É.
1: Eu vivi na Gafanha da Nazaré, lá em Aveiro, lá foram 11 anos. E tinha, ao cimo da rua, um ginásio. Um ginásio pequenino, mas estava. E eu sempre fiz desporto. Eu comecei a fazer desporto com 7 anos. Futebol, vôlei, basquete, bem, foi uma vida inteira. E nunca parei. Parei só na altura que estava com o cancro, porque claro, era impensável, não? Era muito doloroso, muito doloroso. E ainda tentei, mas não dá. Até caminhar era doloroso. E então, nessa altura, o Miguel era pequenino, era só eu e o pai dele, na altura, não, ninguém de família estava lá. E eu passei no ginásio e perguntei se me inscrevesse para fazer musculação ou outro tipo de atividade, se podia trazer o meu filho, que ele era muito bem comportadinho, e eu comprometi-me a que ele se iria portar bem.
0: Claro.
1: A senhora, impecável, super amorosa, disse-me, está bem, podemos tentar, se o menino se portar bem. Então, nós íamos a pé, porque era ao cimo da rua, eu levava uns carrinhos. Então, primeiro eu fazia musculação e dizia, vai, ficas agora aqui neste banquinho a brincar, só um bocadinho, enquanto a mãe faz musculação. Depois vamos lá acima para a aula. Depois eu fazia a aula de aerolatinas. Era divertidíssimo aquilo, porque não era aeróbica, nem era dança latina, era uma mistura das duas coisas, era divertidíssimo. Então, fazia primeiro musculação cá em baixo, até ser a hora da aula. E eu ficava ali, muito sentadinho, muito quietinho. Depois lá em cima, punha um colchãozinho no chão, agora o menino fica aqui e brinca com os carrinhos aqui. E ele ficava, nós fazíamos todos a nossa aula, e impecável. E eu fazia isso, era 3 ou 4 vezes por semana que eu ia ao ginásio. Portanto, felizmente, que era uma criança que entendia que tinha que estar bem comportada e sempre cumpriu.
0: Há crianças mais dinâmicas.
1: Impecável.
0: Não é?
1: Não, ele nunca foi um bebê, nem uma criança parada. Mas sempre lhe expliquei tudo. E sempre falei com ele como se ele fosse uma pessoa maior e não nhonhonhonhon.
0: Às vezes ajuda.
1: Pronto.
0: Sem dúvida.
1: Então, explicava-lhe, olha, tem que ser assim e assim por causa disto, disto e disto, e é necessário que... Porque era só eu e o pai. Portanto,
0: nós temos que arranjar formas.
1: E efetivamente funciona. E ainda hoje em dia, eu tenho um horário comprido ao longo da vida, às 6:30 da manhã ainda hoje. 6:30 estava a pedalar na bicicleta. Portanto,
0: quem quer, faz.
1: Eu faço de manhã.
0: Quem
1: das,
0: quer, faz.
1: Das 6:15, 6:30 para a frente, uma hora e tal, é minha.
0: Quem
1: só
0: quer,
1: minha.
0: Faz.
1: Portanto,
0: verdade. São trocas.
1: Exatamente. É só, é uma gestão.
0: É. As mulheres têm que se permitir iniciar o processo. É duro no início, não é tão prazeroso como ir para uma esplanada, não é tão prazeroso como estar a descansar um bocadinho no sofá.
1: No início.
0: Mas vale a pena. Os benefícios são incríveis, sem sombra de dúvida. Aconselho a toda a gente. E, aliás, os benefícios para mim foram tão fortes, mudaram tanto a minha vida. Eu sei que é uma frase assim um bocadinho dramática, ou uma afirmação um bocadinho dramática, mas ela é tão real que eu tenho que usar, sem tabus. Eu sinto que o exercício físico salvou a minha vida. Tenho mesmo esta noção. Acredito mesmo, piamente nisto. E foi porque eu acreditei tanto nisso. Foi tão bom para mim, foi tão importante para mim, que eu pensei, as mulheres têm que saber isto. Elas têm que saber isto. Nada melhor do que outra mulher que tenha passado pelo processo que lhes consiga dizer isto, porque isto é real e é possível. Fácil, não é, é possível.
1: Para conseguires fazer isso, transmitir às mulheres, também houve um processo. Eu sei que tu foste personal trainer, num ginásio aqui também de Abrantes, e depois daí foi o salto para fazeres o que estás a fazer agora. Queres contar?
0: Olha, conto, sim. Então, comecei realmente a fazer exercício físico. Os benefícios, como eu já disse, foram muito bons. Encontrei mais confiança, resiliência. Os problemas da minha vida não mudaram, não é? Nenhum, não mudam. Os problemas acontecem sempre, existem sempre, estão cá, nós estamos cá para lhes fazer frente. Mas a forma como nós vemos a vida muda, com mais calma, com mais clareza, com mais tranquilidade. E entretanto ficou tão importante para mim, e entretanto a Laura também foi crescendo, não é? Fez-se uma mulherzinha, e foi uma das pessoas que me disse, tu devias apostar nisto de forma profissional. Tu devias apostar nisto de forma... Eu não imaginava, não,
1: a Laura
0: não imaginava.
1: Tem um olho.
0: Obrigada. Mas de facto ela fez-me sempre, deu-me sempre este incentivo. Na altura foi só assim uma ideia. Achas? Ficou assim. Ah, era giro. Mas era algo que não era concretizável. Não era suposto. Não
1: achavas
0: fazia sentido.
1: Tu?
0: Eu achava, pois é, porque olha, primeiro é assim. Eu já comecei a fazer exercício físico já na casa dos 40 anos, 30 e tal, 40, não é? Portanto, entretanto passaram-se quase 10 anos, estava com 40 e poucos. Quase à beira dos 50, e pensei,
1: à altura em que as mulheres mudam de vida.
0: Pois é, pois é. E eu pensei, isto não faz sentido nenhum, penso, não tem jeito nenhum. Então, quer dizer, ligada à área do fitness, somente são as miúdas, mulheres mais jovens, dinâmicas, cheias de energia. Agora eu com esta idade, que para o lado.
1: Mas é que as mulheres da nossa idade querem o exemplo das mulheres da nossa idade.
0: Eu, entretanto, comecei a pensar nisso.
1: Então não é. Eu não quero ir para o ginásio ver um rabiosque que está quase a meio das costas, é, quando o meu não está assim.
0: É,
1: eu
0: é
1: sei que
0: menina.
1: Não vai ficar assim, porque é uma menina, portanto. Eu quero uma mulher real.
0: Exatamente.
1: Não é?
0: Exatamente. E que passe pelos desafios e que nos mostre que efetivamente aquilo é possível, é fazível, é concretizável, é benéfico, é incrível e devemos todas fazer. Olha, com o apoio dela, com o apoio do meu marido, sem sombra de dúvida, porque para fazer isto também temos que ter sorte na vida.
1: Sim.
0: Temos que ter as pessoas certas,
1: sim,
0: ao lado.
1: Sim.
0: Muitas vezes as pessoas ao nosso lado veem mais potencial em nós do que nós próprios.
1: O teu marido é um grande parceiro.
0: Sem sombra de dúvida.
1: Tem sido um grande amigo, um parceiro, está a par contigo,
0: tá,
1: e é um homem que incentiva.
0: Sem dúvida.
1: E isso é maravilhoso,
0: sem
1: e é sinal
0: dúvida.
1: De muito, muito, muito, muito, muito amor.
0: Olha, estou muito feliz e estou muito grata porque ele está na minha vida. Já fizemos 26 anos de casados e foi uma das pessoas que, juntamente com a Laura,
1: também,
0: sem dúvida, se vai, a gente vai conseguir. Porque o investimento é elevado,
1: sim,
0: não é?
1: Sim,
0: este tipo de formações tem um valor elevado, não é muito simpático, nada é feito aqui perto na zona, são deslocações, portanto, todos nós sabemos ao preço que está o combustível e etc, etc. As horas que eu estava em formação não estaria a trabalhar, portanto, é que não é só o facto de estar a investir, é não estar a ganhar dinheiro.
1: Exatamente.
0: Não é? Não estava em casa, portanto, aquilo era um investimento, era um tiro no escuro. E se não der certo? Meu Deus, eu com a minha idade, e se não der certo?
1: Mas deu.
0: Pois deu. Pois deu. Olha, eu lembro-me da Laura me dizer assim, se não der certo, usas a informação que tu vais colher para ti própria, já que tu gostas tanto de treinar. Alguma coisa tu vais fazer com isso. E tu deves isso a ti própria. Ficou qualquer coisa por fazer na juventude. Faz. Olha, ganhei coragem e fiz. foi desafiador, muito cansaço. Muito, sem dúvida, muito cansaço. Como sempre, as coisas têm que ser feitas. Tirei, fiz a formação. E a verdade é que muito rapidamente, mas mesmo muito rapidamente, eu comecei a trabalhar na área. Logo, muito rapidamente.
1: E eu tenho Eu tenho uma amiga minha que me dizia: a minha PT, hoje eu cabo de mim. Ai, dói-me tudo, dói-me tudo.
0: Olha, foi a minha primeira cliente, sabes?
1: Foi, não sabia.
0: Um beijinho para a Sandra Pissarra, um beijinho.
1: Oh, foi tão engraçado. E eu assim, então, mas quem é essa PT? É a Sandra. Eu, Sandra, sim. A mãe da Laurinha, sim. Tirou o curso, é PT, dá cabo de mim. Estou cheia de dores. E eu, muito bom. Portanto, ficaste logo com boa fama.
0: Olha,
1: se não dói, não faz efeito.
0: Não faz efeito. Coisa que nós mulheres temos muita tendência, eu estou sempre a falar pela minha experiência pessoal, atenção, não estou a projetar para as outras pessoas, porque cada pessoa é uma pessoa, mas da minha experiência pessoal e aquilo que me chegava, as mulheres que me chegam, as mulheres duvidam muito delas próprias, mesmo sem ter essa noção. As mulheres não têm a noção da força que têm, da força emocional e até física, atenção. Sim. Nós somos seres incríveis, assim nós consigamos acreditar. E às vezes precisamos é de alguém ao nosso lado que nos mostre que nós conseguimos.
1: Nos incentive e que nos apoie.
0: Sem dúvida, sem dúvida, sem dúvida. E foi assim, comecei a trabalhar muito rapidamente na área.
1: E depois descobriste que o Pilates é que era a paixão.
0: Verdade, verdade. Também foi uma descoberta, a vida é mesmo uma coisa incrível. Aquele ditado tão básico, mas tão certeiro, tão real, que nós não podemos ou não devemos dizer: desta água não beberei. Nós não sabemos. Eu era da área da força.
1: Sim.
0: Da força. Eu adorava fazer musculação com cargas interessantes para a minha estatura física, para a minha idade. Sem falsas modéstias, acho que sim, acho que fazia cargas interessantes, tinha já uma performance boa, gostava muito daquela agressividade, entre aspas, adorava. Jamais eu imaginei que eu iria gostar da prática de Pilates. Eu própria diria, e disse isto várias vezes, Pilates não é para mim, aquilo é demasiado calmo. Não é. E aquela formação que eu fiz mostrou-me isso. Eu descobri a prática do Pilates e a paixão pelo Pilates durante a formação. A formação que nós fazemos abrange aquela panóplia, porque o exercício físico é um oceano.
1: Sim.
0: É um oceano. Depois é como outro tipo de áreas profissionais, é uma abrangência, e depois nós especializamos ou não nesta ou naquela área. E descobri o Pilates assim. Ainda não tinha acabado o curso, eu já estava a fazer formações de fim de semana, portanto imagina, dentro da carga horária do curso em si,
1: eu acrescentei
0: formações de fim de semana, formações assim rápidas, porque fiquei encantada com aquilo, fiquei mesmo encantada.
1: E ainda bem.
0: Foi mesmo, foi muito bom. Tive a oportunidade de, no ginásio onde eu treinava, onde eu treinei durante muitos anos, também fui muito bem recebida, e quero deixar aqui um beijinho muito especial e um agradecimento muito especial ao Carlos Carvalho, à Mariana Torres, que são os proprietários do ginásio, e também ao Pedro Lopes, que foi o primeiro proprietário do ginásio, que também me recebeu muito bem, mas tanto o Carlos como a Mariana também me receberam muito bem. O Carlos também foi uma das pessoas que viu,
1: incentivou.
0: Sim, reconheceu, viu em mim, ele disse muitas vezes: devias apostar nisto de forma mais profissional. Comecei logo a dar aulas de Pilates na altura, durante a minha, a dar-lhe apoio durante o meu estágio, e olha, cá estou.
1: Entretanto, e depois também te incentivaram a abrir um espaço.
0: Eu visualizei isso. Eu pensei que, sabes, quando eu tirei o curso, não tinha propriamente a certeza do que é que eu queria, o que é que eu vou fazer com isto. Sabia que era algo, não tinha ali um plano estruturado. Fez-se luz assim, quase de repente: eu quero abrir um estúdio de Pilates. Especialmente porque muitas, a maior parte das mulheres chegam ao ginásio, recebi dezenas delas que não se identificam com o ginásio. Até querem começar a cuidar de si, até querem iniciar a prática do exercício físico. O ginásio, propriamente dito, tem uma energia, não as recebe tão bem. E eu queria um espaço para elas.
1: Podes aproveitar então, para quem ainda não sabe onde fica o Cor Pilates, dizer onde é que ele fica localizado e o horário de funcionamento.
0: Ah, então olha, o Cor Pilates é um estúdio que está na Rua da Indústria, na Chainça, mais especificamente, dar aqui algumas coordenadas, mesmo coladinho aos armazéns da Glass Drive, e era o antigo mercado do escritório. Pertence, as pessoas conhecem muito ainda pelo mercado do escritório, porque o edifício tinha aquele nome, pertinho da casa do Benfica de Abrantes. Sem falsas modéstias, mas o espaço está lindíssimo e está de portas abertas para vos conhecer e para vos receber. É só ir ao Instagram, Cor Pilates Abrantes, Cor com K, e nós estamos lá.
1: E no meio disto tudo, criaste o teu próprio emprego e ainda criaste um posto de trabalho.
0: Verdade.
1: Porque a Laurinha é a tua assistente, uhum, e acho fabuloso mãe e filha conseguirem trabalhar em conjunto, porque por norma não é fácil, não
0: verdade.
1: É? Mas é a tua assistente e sei que é extremamente profissional.
0: É
1: e
0: muito
1: que
0: competente.
1: Muito competente naquilo que faz, portanto, parabéns.
0: Obrigada.
1: Tens uma filha que eu conheci há uns anos e gosto muito da Laurinha, já lembro-me dela ainda bem pequena. Extremamente inteligente, perspicaz e uma miúda muito culta. E tiveste essa felicidade,
0: é verdade,
1: ou seja, da tua filha conseguir ter
0: ela
1: ferramentas
0: é
1: para trabalhar contigo.
0: Ela é a pessoa certa para receber os clientes. Ela tem um poder de comunicação muito bonito, comunica-se muito bem, sem falsas modéstias,
1: sim,
0: é real, é o que é.
1: Desde bem jovem.
0: Mesmo, sem dúvida, expressa-se muito bem, recebe muito bem as pessoas, tem um olhar muito estético, muito aesthetic.
1: Sim, sim.
0: Ela é muito ligada à beleza, ela tem muito cuidado com o espaço. Aliás, a decoração do espaço tem muito o dedo dela, vou-te já dizer, são. Portanto, estou muito satisfeita mesmo.
1: Então, só para terminarmos, porque nós já não temos tempo, mas ainda ficaríamos aqui a conversar um bom bocado. Gostaria que, assim, muito brevemente, em 30 segundos, falasses dos objetivos que tens de futuro para ti.
0: Ora, objetivos. Sabes que o céu é o limite, como se costuma dizer. Tendo aqui expectativas low profile, não é? Temos de ter assim os pés bem assentes na terra, mas tenho projetos, sem dúvida. Tenho coisas na minha cabeça que eu sei que ainda vão acontecer. Abrir outro tipo de serviços naquele estúdio, amplificar esse tipo de serviços. E agora fica aqui assim no ar, mas
1: fica só assim
0: no ar, mas novidades vão chegar em breve. Estejam atentos.
1: Obrigada. Aceito vir conversar comigo uma hora que poderia ser mais. Vamos falar com eles para ver se os próximos se prolonga, porque muito ainda haveria para podermos aqui conversar. Vamos nos despedir hoje dos nossos ouvintes. Obrigada por terem estado connosco, eu, Maria Fonseca, e a minha convidada Sandra Costa. Até breve, novamente no Disto e Daquilo. Nos encontraremos aqui no outro dia.
0: Beijinho.
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são as direções, os sentidos, a quimera, a inspiração e o enleio da jornada por um certo oriente. É a hora mágica das mil e uma noites e dos beduínos do tempo, da simbiose entre poemas compostos nos passos da saudade e a música que nesta tenda é uma memória que nos habita. 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

0: Prezados ouvintes, sejam todos muito bem-vindos a mais uma emissão do programa Um Certo Oriente, um espaço plural de partilha musical, de entretenimento, de encontro de pessoas, de mundos, de culturas e de saberes, apresentado por este vosso anfitrião António Rodrigues, que no curso do próximo tempo, aqui nesta nossa rádio a transmitir via web para todo o mundo, procurará proporcionar-lhes momentos diferentes e aprazíveis, compartilhando a melhor seleção musical, as curiosidades de ontem, de hoje e de sempre, e os pensamentos simples que nos chegam dos insondáveis destinos do Norte de África, Médio Oriente, Golfo Pérsico e da região peninsular do Sul da Ásia. No panorama musical de hoje, contemplaremos no alinhamento, entre outros, Mohamed Ramadan, os 47 Soul, Attar, Miriam Fares e far-nos-ão ainda as honras Ferdaus e Divanessa. Sob a erudita reflexão do poeta libanês Khalil Gibran, quando o inspirou a que sejamos sempre capazes de viver tudo o que há de sagrado em cada instante, proponho-lhes o meu singelo convite para que nos façam companhia e desfrutem de uma deleitável jornada pelas exóticas quimeras de um certo Oriente.
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0: Como se diz pelo Oriente, é em boa companhia, entre cafés e chás, que se contam as melhores histórias.
1: Certa vez, um sultão estava, né, no seu palácio, ele foi dormir e aí ele teve um pesadelo horrível. Ele sonhou que todos os seus dentes haviam caído. Nossa, quando ele acordou assustado, mandou chamar o sábio para que interpretasse o sonho. Aí chamou o sábio, chegou. Aí o sultão contou o seu sonho. Na mesma hora o sábio falou: nossa, majestade, esse sonho está contando que o senhor vai perder todos os seus parentes. Cada dente caído é uma pessoa querida que vai morrer. Nossa, o sultão ficou arrasado e falou assim: é um absurdo isso. Mandou chamar os soldados e que prendesse aquele sábio, né, pelo absurdo que ele havia falado. Mandou chamar outro sábio. O sábio chegou, o sultão fez a mesma pergunta para ele, para o que significa, né, ele sonhar perdendo todos os dentes. Aí o sábio, né, falou assim: nossa, sultão, isso significa que o senhor viverá muito tempo, muito mais que os seus parentes. Nossa! O sultão ficou assim, feliz da vida, mandou trazer 100 moedas de ouro e presentear o sábio. E o sábio foi embora. Quando o sábio estava saindo, né, uma pessoa virou para ele e falou assim: vem cá, mas como pode? Você falou a mesma coisa que o outro sábio? Aí o sábio simplesmente disse: tudo depende de como você diz as coisas.

Nesta cadência rítmica, onde semanalmente, aqui mesmo, ao longo desta hora, o Ocidente encontra o seu Oriente, entre dunas e sonhos, a nossa caravana começa a fazer paulatinamente o caminho de volta. A pensar em si, que nos ouve em casa, no trabalho, em viagem, onde quer que se encontre. Escolhemos uma seleção exclusiva de temas que nos ajudarão a percorrer musicalmente da melhor maneira o restante itinerário. E assim se faz um certo Oriente. O pensamento que decora o pergaminho que sela a emissão de hoje inspira-nos que façamos da interrupção um caminho novo. Da queda, um passo de dança. Do medo, uma escada. Do sonho, uma ponte. Da procura, um encontro. Que assim seja.

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2: E praticamente a concluir o capítulo de hoje do programa Um Certo Oriente, como um dia legou para a posteridade Carl Sagan, diante da vastidão do tempo e da imensidão do universo, é um enorme prazer para mim dividir um planeta e uma época consigo. Aproveito esta oportunidade para deixar uma palavra de gratidão a todos vós, estimados ouvintes, que durante esta última hora me concederam a amável honra da vossa simpática companhia, assim como endereçar uma devida palavra de reconhecido apreço à fantástica equipa desta nossa rádio, que uma vez mais tornou possível levar até vós esta edição e que para mim constitui sempre um gosto e todo um privilégio produzir e realizar. Sou o António Rodrigues e voltarei ao vosso convívio, oxalá, de hoje a 8 dias, à hora certa, para mais uma nova peregrinação pessoal, interior e geográfica pelos jardins ao oriente de nós. Até lá, desejo a todos a continuação de uma excelente semana. Muito obrigado pela vossa presença. Bem-ajam. Maktub. Estava escrito.

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7: Esta é a edição 689 do Clube Megahertz.
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7: É verdade, já cá estou aos comandos da rádio de todos os sucessos para te dar mais duas horas de excelentes propostas musicais, entre novidades e recordações, para além de outros motivos de interesse, e por isso convido-te a manter-te bem ligado desse lado, seja no rádio, seja no telefone, seja no PC, onde quer que esteja, estás com certeza bem ligado. Para iniciar, escolhi uma dupla, Ana Vinha e Diogo Fonseca, dueto que une duas das vozes mais promissoras da nova geração da música portuguesa. No momento em que estão a trilhar os seus caminhos na indústria musical, os dois artistas juntam os seus universos criativos num tema que explora a complexidade das relações tóxicas. Escuta então comigo no arranque desta edição, onde combinamos. Fica bem ligado e seja muito bem-vindo ao Clube Megahertz.

0: inicialmente pensado para integrar um projeto da Ana Vinha, este Onde Combinamos, acabou por ganhar uma identidade própria, tornando-se uma colaboração que desafia os limites criativos e interpretativos de ambos os artistas. Com um registro doce e emotivo, Ana Vinha e Diogo Fonseca entregam-se a este tema e, através de interpretações intensas, tornam-se capazes de criar uma ligação imediata com o ouvinte.
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0: Com o final triunfal da digressão Circo em julho, com concertos finais em estádios em Manchester e Dublin, os Take That preparam-se para o próximo capítulo da sua viagem musical. Sweet July foi o segundo single do 10º álbum de estúdio da banda, projetado para o final do ano, e dá aos fãs mais uma amostra do que esperar deste novo e entusiasmante projeto.

0: Os Take That estão em plena forma com esta Sweet July, uma faixa sensual de verão que encantou os fãs sortudos que foram os primeiros a ouvi-la na playlist pré-concerto no Estádio Olímpico de Londres, em julho. Os seus versos com batida marcante e vocais staccato são coroados com um refrão clássico e eufórico do trio britânico. Sweet July faz parte do 10º álbum de estúdio da banda, com lançamento previsto para o final deste ano.
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0: A norte-americana Margot Price lançou a mixtape Days of Unrest e este Oval Room é um dos temas.

0: esta Oval Room da Margot Price. É uma versão cover, escrita em 1984 por Blaze Foley, sobre o presidente Ronald Reagan, uma estrela de cinema que se tornou política, o que também se aplica ao presidente Donald Trump. A versão de Price para Oval Room é um protesto contra o sistema que sempre foi estruturado para manter os ricos no poder e dividir o povo.
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0: Entretanto, também a estrela canadiana Bryan Adams envia um recado a Donald Trump através do seu tema 51st State, um protesto contra as ideias expansionistas do presidente dos Estados Unidos, que já disse querer anexar o Canadá, que seria, portanto, o 51º estado norte-americano.

0: espanhola Leire Martínez inicia um novo capítulo da sua vida. A cantora, conhecida como vocalista principal da banda La Oreja de Van Gogh, lançou o seu primeiro álbum a solo, Histórias de Aquella Niña, um álbum com 12 canções que a própria descreve como uma homenagem a si própria, com faixas como Tres Deseos, El Ruido ou Esta Cabeça de Ratón, com as quais iniciou esta nova fase. A artista basca demonstra que não tem medo de seguir uma carreira a solo.
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0: Joana Alegre lançou recentemente Na Minha Concha, um tema pop satírico que parte de uma vontade muito atual, desligar de um mundo absurdo e brutal, recolher a concha e relaxar. Entre o humor e a crítica, a cantautora pega na ideia de refúgio e faz da concha a sua nave, numa fuga em deriva surreal, à procura de uma versão de vida melhor e mais verdadeira.
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0: uma forte componente visual, esta Na Minha Concha, na voz da Joana Alegre, cruza universos improváveis num imaginário psicodélico protagonizado por uma espécie de sereia cósmica contemporânea.
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0: Sienna Spiro lançou em julho o seu álbum de estreia, Visitor. Dentro deste trabalho da impressionante artista, nascida em Londres, destaca-se o tema Great Expectation, que, com uma atmosfera soul pop melancólica, um refrão arrebatador e apontamentos orquestrais delicados, aborda diretamente os temas centrais de Visitor, a resiliência pessoal perante o abandono.

0: esta Great Expectation começa com um motivo de piano, inicialmente contido e marcado pela melancolia, evoluindo gradualmente para uma sonoridade envolvente de banda completa, enquanto Sienna Spiral mergulha no comovente refrão.
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0: Agora mergulhamos também em mais um episódio do Espaço, o Pão do Dia com o Carlos Cunha.
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2: Olá amigos, e nesta nossa sub-rubrica de coisas que aconteceram no verão, que, onde tenho mostrado alguns artistas, alguns concertos que fui vendo neste verão, abro agora espaço para uma exceção, não é? Soubemos de há umas 4 semanas, 5, do falecimento de Luís Represas, e vou fazer aqui a minha homenagem, o meu tributo, durante 2 programas, esse grande nome da música portuguesa. Primeiro, vou apresentar uma música da sua carreira a solo, e para a semana, uma dos Trovante, o grupo que o lançou, né? Com o qual se deu a conhecer ao público. Portanto, sem grandes demoras, a pessoa parte, mas fica a obra, e portanto, hoje vamos ouvir Luís Represas, Fora de Tempo. Até para a semana.

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1: Foi mais um episódio do Espaço O Pão do Dia. O Carlos Cunha deu destaque hoje ao saudoso Luís Represas.
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1: Natasha Duarte apresentou o seu álbum de estreia, de título Voar, um projeto autobiográfico que transforma experiências pessoais em canções sobre dor, cura, identidade e reconstrução emocional. O disco é composto por 8 temas, um deles é este, Espaço.

0: Segundo a própria Natasha Duarte, o foco deste espaço vazio são as relações que não terminam com um fim óbvio e claro, mas acabam através do silêncio, do afastamento e da falta de confrontos. A faixa considera-se um retrato profundo sobre a dificuldade de compreender o que sobrou depois das não respostas ou depois do fim. Fala daquele momento em que alguém se afasta sem explicar e tu ficas a tentar perceber o que aconteceu.
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0: Dod Nabo é um dos singles marcantes do cantor e compositor franco-cabo-verdiano Mica Mendes, que há muito consolidou o seu estatuto como uma das maiores referências internacionais do kizomba, zouk e da pop latina africana. O artista traz nesta faixa, que conta com a participação da Joia, a sua habitual elegância e doçura interna.

0: Este Dona Bo, escrito em crioulo cabo-verdiano, traduz-se literalmente como doido por ti ou louco por ti. Fiel às suas origens e ao público que o acompanha mundialmente, Mica Mendes utiliza o crioulo para exprimir os sentimentos de forma mais profunda, musical e autêntica, aproveitando a natural envolvência fonética da língua para construir linhas melódicas extremamente fluidas.
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0: Pati Toda junta as duas maiores forças da pop urbana espanhola da atualidade, Ana Mena e Lola Indigo. O single era uma das colaborações mais pedidas e aguardadas pelos fãs de ambas as artistas há vários anos.

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1: Esta Obsession junta o italiano Samurai J e os espanhóis Nayara e Vito Salamanca. E é um verdadeiro ponto de encontro multicultural e de estilos, unindo o melhor da cena urbana italiana com a nova vaga da pop e do género urbano espanhol. Como o próprio título indica, a letra desta Obsession explora o lado mais intenso, febril e quase tóxico de uma atração mútua.
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1: Aragão, que se afirmou como uma das vozes mais queridas e bem-sucedidas da nova geração romântica, urbana, com sucessos massivos como Marias, Olhos Azuis ou Malibu, volta a apostar neste À Janela, na fórmula que domina como ninguém. Contar histórias cotidianas de amor com uma doçura e uma cadência

0: lançamento desta À Janela, Aragão reforça a sua assinatura no panorama musical português, alcançando o equilíbrio perfeito entre a linguagem jovem das ruas, as tendências rítmicas modernas de raiz africana e uma escrita profundamente romântica que agrada a transversais gerações.
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0: O neerlandês Frena junta-se ao britânico Odile e ao nigeriano Wizkid em Kokabare, uma colaboração que reúne três dos nomes mais influentes da música afro-contemporânea. Com uma sonoridade afro e ritmos envolventes, marcados por uma batida de sensualidade subtil, Kokabare combina a química entre os três artistas numa faixa com energia

0: Este coca-bar junta Frena, Odil e Whisky, combinando vocais melódicos, produção rítmica e letras suaves, criando um som equilibrado que reflete os pontos fortes de cada artista. A faixa destaca a química entre eles, mantendo uma impecável apresentação geral.
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0: Os Rolling Stones editaram em julho Foreign Tongues, o novo álbum de estúdio da banda britânica. Com uma sonoridade R&B de forte influência soul, Jealous Lover, uma das faixas presentes, destaca-se pela interpretação em falsete de Mick Jagger e pela ligação às raízes do rhythm and blues que moldaram a identidade do coletivo. Enquanto escutamos estes autênticos dinossauros da música universal, vamos tomar um café, depois da pausa estamos de volta para a segunda tranche. Fica por perto, até já!

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7: Estamos de volta para a segunda parte.
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7: Ora viva, cá estamos de regresso para a segunda tranche deste episódio 689 do Clube Megahertz, para continuar esta viagem musical à volta das novidades e não só. Há recordações nos espaços Discos Perdidos e Clube Mega 10 Anos. Isto será daqui a pouco. Para já escolhi para reatar a Sara Ribeiro nos palcos e nos discos. Ela é Sara Negra e lançou o segundo single do seu álbum Amor e Magia, lançado no último dia de maio. Trata-se de Gira e, segundo a artista, é um dos temas mais luminosos e libertadores de todo o disco. Ainda bem que ficaste por aí e mantém-te connosco bem ligado ao Clube Megahertz e à tua rádio.

0: do que uma canção sobre dançar, esta gira, na voz da Sara Negra, é um convite a regressar ao corpo como lugar de presença, liberdade e regeneração. Através do ritmo, da repetição e da entrega ao movimento, o tema explora a forma como a dança pode dissolver tensões, desbloquear emoções e alterar a nossa energia. Cada volta, cada passo, cada gesto torna-se uma possibilidade de libertação, lembrando que o corpo possui uma inteligência capaz de nos reconectar com a nossa essência.
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0: Willow lançou The Thread, o seu mais recente longa duração, 24 de julho. Um dos singles, entretanto, lançados como antecipação foi este, She's My Religion.

0: Segundo a própria Willow, esta She's My Religion explora o divino feminino, a evolução espiritual e a ligação da humanidade com a consciência superior. Mantendo-se fiel ao seu estilo, como uma das maiores metamórficas sonoras da música, a artista norte-americana experimenta nesta faixa o jazz alternativo, as melodias pop e os ritmos sincopados.
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0: A dupla sueca Icona Pop lançou uma nova faixa, impulsionada por uma produção tropical house cintilante, sintetizadores suaves e uma irresistível batida 4x4, e ela top capta a euforia de um romance de verão fugaz.

0: Esta Fate é uma colaboração de peso que junta o produtor e DJ norueguês Alan Walker e a superestrela da pop americana Ava Max. A faixa marca o aguardado reencontro desta dupla, 6 anos após o estrondoso sucesso planetário de Alone Part 2 de 2019. Alan Walker desafiou a sua estrutura tradicional ao introduzir na faixa uma interpolação de alta energia de O Fortuna, a icónica peça coral e sinfónica do compositor alemão Karl Orff, da obra Carmina Burana.
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0: De volta à Suécia, dou-te conta agora das Lennox, outra dupla de sucesso constituída pelas artistas Anna Larsson e Andrea Karlström. Após terem cativado a crítica internacional com projetos anteriores, ricos em harmonias vocais, a dupla serve-se de Boy Crazy para solidificar a sua transição para uma pop R&B alternativa cada vez mais matura e conceptual.

0: Boy Crazy, as suecas Lennox continuam a ser apontadas como um dos segredos mais bem guardados da pop alternativa europeia. O projeto destaca-se pela sua total independência criativa e pela capacidade de criar músicas que servem perfeitamente de banda sonora para momentos de introspeção urbana, consolidando o duo como uma referência obrigatória para quem acompanha a evolução do R&B contemporâneo feito na Europa este ano de 2026.
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0: Depois de conquistar o público com os temas Folha em Branco, Mal Bocado e Complicado, Mariana regressa com Amo-te, o seu novo single em colaboração com Mastic Soul.

0: uma sonoridade diferente daquela que tem vindo a apresentar. Mariana apresenta agora este Amo-te, uma balada intensa e emotiva que explora sentimentos profundos de amor e saudade. A experiência de Mastic Soul na produção cruza-se com a sensibilidade vocal de cantora, dando vida a uma canção que fala diretamente ao coração.
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0: Dando mais um passo certeiro pelo circuito alternativo internacional, Mars é o aclamado single da norte-americana Debbie Dawson, a artista que começou por chamar a atenção do grande público pela sua abordagem única e minimalista à folk e à pop, entrega neste tema uma das suas composições mais ricas e espacialmente

0: este Mars, Debbie Dawson confirma este ano o estatuto de uma das cantautoras mais promissoras e originais da sua geração. A sua herança cultural, com raízes familiares ligadas à música na Índia e nos Estados Unidos, reflete-se na sua sensibilidade melódica única, que desafia os clichés da pop convencional e atrai ouvintes que procuram texturas sonoras mais profundas, cinematográficas e intimistas.
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0: Agora vamos ao 10º episódio do espaço Discos Perdidos, onde ao longo do abecedário vamos abordando um disco perdido da música portuguesa, duas bandas ou artistas cada letra.
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0: Bem-vindo aos Discos Perdidos.
2: Letra E.
0: Neste episódio recuperámos um tema realmente perdido, dado que pouco se conseguiu descobrir sobre a banda hoje em destaque. Tem apenas um single em vinil, editado em 1983 pela editora Rádio Triunfo, de título Juntos Adjuntos, com Eta Fase no lado B. A letra e música é de Pedro Martins e Eduardo Anastácio, produção de Fernando Matias e da própria banda, com a capa da autoria de Amável Anastácio. Será também uma das bandas que surgiram no boom do rock português no início dos anos de 1980. Escutamos então hoje Juntos Adjuntos, do único single editado em 1983, a banda Eta.
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1: Foi o 10º episódio dos Discos Perdidos, hoje com a segunda letra E, a banda ETA. Para a semana temos a primeira letra F, serão sempre duas bandas diferentes para cada uma das 26 letras.
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1: Virgul e Maninho lançaram em junho Não Tá Fácil, o single que prometia marcar o verão. Com uma sonoridade descontraída e uma produção luminosa, o tema combina influências pop, reggae e ritmos urbanos, criando uma atmosfera contagiante. A química entre os dois artistas resulta num tema leve, fresco e cheio de energia, pensado para acompanhar os dias mais quentes deste ano.

0: de uma carreira marcada por sucessos que atravessam gerações, Virgul volta a demonstrar com este Não Tá Fácil a facilidade com que cria canções que ficam na memória. A presença do brasileiro Maninho acrescenta uma identidade muito própria, reforçando o lado festivo e descontraído da música.
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0: Foi, entretanto, apresentado em julho Street of Dreams. Trata-se do primeiro avanço do 16º e novo álbum do estúdio dos U2, ainda por anunciar, o primeiro da banda irlandesa em 9 anos, com edição prevista para o final deste ano.

John Boone continua a provar o seu talento nato para criar hinos emocionais de proporções gigantescas. O seu novo single, The Time of My Life, é a prova disso mesmo, revelando perfeitamente a sua maturidade artística.

0: Este ano, a canadiana Carla Rae Jepsen continua a ser mestre numa arte muito específica. Transformar a ansiedade romântica e as dinâmicas das relações modernas em pop pura, eufórica e inteligente. Neste On Wires, não cede a modas passageiras e foca-se naquilo que os seus fãs mais valorizam. Melodias de corte impecável, refrões que colam à primeira audição e uma honestidade emocional que torna as suas canções imediatamente partilháveis.
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0: Após ter redefinido o panorama pop e visual global nos últimos anos com a sua estética clubber e o seu hyperpop afiado, a britânica Charlie XCX continua a ditar as regras do jogo com Wink Wink, o seu mais recente single.

0: sintonizando diretamente na frequência da vanguarda da pop eletrónica e da cultura de clube. Este Wink Wink é mais um tiro certeiro de Charlie XCX, uma faixa que desafia os limites da pop convencional e que reafirma a pista de dança como um espaço de total liberdade e irreverência artística.
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0: E agora vamos recordar o tema que abriu o Clube Mega Hertz há 10 anos.
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0: No dia 27 de agosto de 2016 foi transmitida a emissão número 178 do Clube. E nesse dia decidi abrir a emissão com Hoje é um Bom Dia, uma das faixas do álbum de 2012, Desnecessariamente Complicado, dos Anakin.

0: Hoje é um bom dia, faixa do álbum Desnecessariamente Complicado, dos coimbricenses Anakin, lançado em 2012, foi o tema de abertura da emissão 178 do Clube Megahertz, transmitida a 27 de agosto de 2016.
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0: Estamos então na ponta final desta edição 689 do Clube, mas ainda tem a habitual piada seca.
2: 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Esdrubal, estás bom? Que barulho é este?
3: Oh, é a minha mulher a cantar lá dentro.
2: Oh, estás aqui fora?
3: Poxa, eu vim cá para fora, senão ainda pensam que eu estou a bater nela.
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0: Aí está a piada seca do dia com o Asdrúbal, que fugia das cantatas da esposa antes que alguém pensasse que ele estava a bater nela.

0: notícia oficial.
1: Pedro Brunhosa lançou no início do ano Inverbo, o seu mais recente álbum, com a habitual colaboração da sua banda de apoio, os Comitê Caviar. Uma das faixas, a número 10, tem como título Olha por Ti Antes de Olhares por Mim, que confirma a capacidade de Brunhosa para escrever em territórios onde a linguagem poética e a música em si se desafiam mutuamente, dando lugar a canções que são mais do que melodias, são observações profundas sobre a memória, o tempo e a ausência. E assim me despeço. Fica o encontro marcado para de hoje a 8 dias, aqui mesmo na Rádio de Todos os Sucessos. Fica bem e olha, boas férias, se for naturalmente o teu caso. Tchau.
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Boa noite, início de mais um Calmamente, que acontece aos domingos, das 23 à meia-noite, comigo, Kino Oliveira, na Rádio Target, a rádio dos bons velhos tempos. Já sabe, por aqui passam as grandes baladas de todos os tempos, de ontem e de hoje, e é a forma mais tranquila de fechar o fim de semana. Iniciamos hoje com o rei do rock'n'roll, Elvis Presley, If I Can Dream, e que os sonhos nunca nos faltem, porque sem eles também não vivemos.

Jarrah Jolink, No More Bolero, Heartline, In the Hands of Time, James Brown, How Do You Stop, e James Ingram, Just Once. E quantas vezes na vida temos apenas uma oportunidade e muitas das vezes desperdiçamos, outras das vezes agarramos com ambas as mãos para que ele não possa fugir mais. Qual é o vosso caso? Vamos continuar a recordar coisas boas e a relaxar. Sim? Até já!

David Foster, For Just a Moment, Jim Diamond, Remember I Love You, Christina Perry, Jar of Hearts e Karen White, Superwoman. Pois é, há na vida aqueles momentos únicos que nós agarramos ou perdemos, que fazem toda a diferença, que alteram a nossa vida, porque muitas das vezes basta apenas um segundo e tudo muda completamente. E aqui vamos continuar simplesmente com músicas calmas para terminar o fim de semana da melhor forma e tranquila.

Rodgers e Anne Murray, If I Ever Fall in Love Again, Lewis Capaldi, Someone I Loved, Nana Mouskouri, Only Love, e Patti LaBelle com Bill Champlin, The Last Unbroken Heart. É também o final do Calmamente de hoje, que acontece aos domingos, das 23 à meia-noite, na Rádio Itágit, a rádio dos bons velhos tempos. Calmamente é a forma mais tranquila de fechar o fim de semana com as grandes baladas de todos os tempos, de ontem e de hoje. Eu sou Kina Oliveira, a vossa anfitriã de serviço. Voltamos no próximo domingo. Até lá, deixo-vos com John Barry, Out of Africa.

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5: Se a sua vida tem uma música, pode ter a certeza que a qualquer momento a vai ouvir aqui na Tágida. Espero que a playlist que escolhi para esta noite seja mesmo do seu agrado. Deixe-se ficar desse lado connosco.

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No início de cada madrugada, cabe-me a mim, Luís Barbosa, escolher todas as músicas que por aqui vão tocando. Obrigado por me fazer companhia aí desse lado. Deixe-se ficar. Tenha uma boa noite.

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0: 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É aqui que pode ouvir todos os dias, a qualquer hora, aquelas músicas que nos transportam até outros tempos. À nossa juventude, talvez, que nos põe um sorriso na boca e o pensamento lá longe, que tem o poder de nos trazer um bocadinho de felicidade. Eu espero conseguir trazer-lhe isto esta noite. Faça-me companhia. Tenha uma boa noite.
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0: é mesmo só aqui na Tajit que consegue ouvir músicas que já não tocam em mais lado nenhum. Algumas, aposto, já quase não se lembrava delas. Verdade? Então faça-nos companhia, porque ainda há muitas mais para ouvir nesta madrugada. Boa noite.
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